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0: Uau, que pedrada musical, hein? Mas calma, o Rebobina não para por aqui não. A gente já volta com mais pop, mais rock e aquela nostalgia gostosa. Fica ligado na FURG FM 106,7.
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0: pausa estratégica para você respirar, pegar aquela água e voltar com tudo. Porque o Rebobina continua daqui a pouquinho com mais hits dos anos 80, 90, 2000 e 2010. Não sai daí, Furg FM 106,7. 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
1: E voltamos. Rebobina tá no ar aqui na FURG FM 106,7. A máquina do tempo musical tá ligada e pronta pra continuar essa viagem. Prepara o play da memória que lá vem mais hits.

0: 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Respira, relembra que já já volta o Rebobina. 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
0: E a viagem continua. O Rebobina tá de volta na FURG FM 106,7 com mais músicas que fizeram história. Aquele som que tocava no rádio, você não desligava por nada? Tá tudo aqui, agora.

0: E aí, a nostalgia tá boa? Pois pode ter certeza, vem muito mais por aí. Daqui a pouquinho a gente já retoma essa jornada pelos clássicos que nunca saem de moda. Rebobina logo mais aqui na FURG FM. 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
0: Chegou quem faltava. Que bom ter você de volta aqui no Rebobina. A gente continua essa jornada musical pelos clássicos que marcaram época. 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

0: cada música dessas conta uma história, né? E a nossa história musical continua logo mais. Aguarda aí que o Rebobina já volta com mais 4 décadas de puro som. 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

0: e a viagem no tempo continua. Mas antes, a gente faz uma paradinha rápida. Fica aí que já já o Rebobina tá de volta aqui na FURG FM 106,7. Mais clássicos, mais nostalgia, mais música boa te esperando.
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0: 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Que bom ter você de volta aqui no Rebobina. A gente continua essa jornada musical pelos clássicos que marcaram a época. 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

0: obrigado.
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0: Bom dia, Rio Grande. Bom dia, Furg. Já estamos no ar com o programa Primeira Página, abrindo o dia para o seu conhecimento. A apresentação, Fernando Tubino e Everton Porciúncula. Produção, Raquel Ávila. 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Bom dia, Everton.
1: Bom dia, Fernando. Bom dia aos nossos queridos ouvintes. É mais um dia que estamos juntos. Nosso janelão tá fechado, mas vamos abrir, né, Fernando?
0: Vamos pra gente poder dar uma olhada, porque na realidade, quando a gente vinha vindo pra cá, eu e o Everton, isso aqui já estava nublando, já tem uma névoa no ar, bem provavelmente que vá ter a mesma névoa de ontem, né? O Everton já entra daqui a pouco, foi abrir o nosso janelão, né? Pra gente poder dar uma olhada nisso tudo e nessa paisagem linda que nós temos aqui do nosso janelão direto aqui pro Campus Carreira. Né? Então o pessoal já começa a movimentação por aqui. Por enquanto, ainda a névoa ainda não baixou totalmente, né? Mas se espera que até o início, quando o sol, se é que o sol vai aparecer hoje, quando ele aparecer, já se espera alguma névoa aí no dia. Então a gente vai tocando o programa Primeira Página hoje, com tudo certinho, tudo engatilhado aqui. Já estamos com a parte do nosso cevando mate prontinha para rodar para ti. Então, de manhã cedo, já sabe, né? A primeira página das 7 horas até as 8h30, o paralelo 30 das 9h30 até as 11 horas e o FM Café do meio-dia às 14 horas. Hoje a entrevista do dia é com Pedro Amaral, do Instituto Julieta Amaral. Vamos conversar aí com Pedro. Pedro, gente finíssima, vai estar aqui conosco para falar sobre o Instituto Julieta Amaral.
1: Não é isso? Julieta Amaral, que era um ícone da comunicação aqui em Rio Grande, né?
0: Não, eu vou te dizer uma coisa, não era um ícone da comunicação em Rio Grande, era um ícone da comunicação do estado, porque a Julieta Amaral foi uma prominente repórter da RBS TV, que, como a gente bem sabe, né? Uma repórter negra da
1: uma mulher negra,
0: uma mulher,
1: né? Empoderada
0: negra,
1: de todas as formas.
0: Então, assim, ó, Julieta Amaral, uma pessoa fantástica que tive a honra de conviver algum tempo com ela quando trabalhei lá na RBS, né, Everton? Então, assim, ó, a gente vai estar falando aí desta mulher maravilhosa que foi Julieta Amaral. E a gente tá aqui olhando o Everton cevar o mate, né? E isso me deixa aquele gostinho de música tradicionalista no ar. Então a gente começa o programa aí com O Mangrulho. Tchê, essa aqui eu nunca ouvi. Vamos lá então. Segura o som.

0: Voltamos, são 7h11 e a gente volta aqui com o programa Primeira Página, com os acontecimentos do dia, que não foram muitos, né, Everton? Em 1836, inauguração do Arco do Triunfo em Paris. A primeira pedra foi colocada em 1806.
1: Mas tem mais coisa aí pro dia de hoje, tá? Em 1846 foi o nascimento da Princesa Isabel.
0: Então,
1: da Princesa Isabel e também do Benito Mussolini, né? O ditador e político italiano. Então, nasceram no dia 29 de julho, assim como a minha mãe, que tá de aniversário hoje, tá? Cassiano Gabus Mendes também nasceu no dia 29 de julho, mas também vamos registrar algumas mortes importantes que aconteceram no dia 29 de julho. E eu vou botar uma em especial, que é do comediante Mussum, que morreu em 1994, no dia 29 de julho, né? Então, essas são os acontecimentos, nascimentos e mortes importantes aí no dia 29 de julho.
0: Então tá, Mussum, um grande nome, um grande comediante do Brasil, o homem negro, né, Everton? O cara que revolucionou os trapalhões, né? Porque na realidade, o Mussum não foi descoberto pelo Didi. O Mussum foi descoberto pelo falecido Chico Anísio. E ele é que descobriu o comediante Mussum fazendo comédia. E quando ele tocava em festas dentro da antiga TV Tupi, para quem assistiu o documentário, o filme sobre o Mussum, né? Então, dentro da antiga TV Tupi, o Fundo de Quintal, que era o programa, era o conjunto de pagode, já um conjunto de pagode naquela época.
1: Sim, ele era músico.
0: Era, né? Músico, né? Então ele tocava dentro das festas da TV Tupi, o Chico Anísio descobriu ele e levou ele pra fazer a escolinha do professor Raimundo na TV Tupi.
1: Existia até uma sátira do Didi em cima do Mussum, dizendo que ele tocava reco-reco e dizia que era músico.
0: Né? É verdade. E aí então, o Chico Anísio, com uma grande sacada, inventa aí as palavras carregadas no S pro Mussum, né? Então o Chico Anísio, sempre um gênio, né? E aí descobre o Mussum e lança o Mussum para os trapalhões e para o mundo.
1: E não é à toa que aqui em Rio Grande, eu e o Fernando, assim como muita gente da nossa região, éramos da grande sociedade esportiva recreativa Unidos do Mé.
0: É verdade.
1: Unidos do Mé, né? Um nome que vem, faz referência à cachaça aí, trazida pelo Mussum, né?
0: Pelo Mussum. Mussum que vivia dizendo que ia tomar um Mé, né? O negócio dele era tomar um Mé. E, inclusive, esse grande comediante aí, quando faleceu, ainda veio a trazer muitas e muitas novidades, né? Porque deixou o filho dele aí fazendo comédia, o Mussunzinho, e também fazendo, se não me engano, eu até tenho que ver isso, acho que hoje ele é escritor, o filho do Mussum. Então, a gente traz notícias aí sobre o mundo da comédia, né? E com esse super artista que é o Mussum, né? E notícias sobre a educação, né? Inscrição de cuidotecas nas federais vai até sábado, dia 1º. Chamada estratégica Unicuidotecas selecionará até 50 universidades federais para implantação de espaços gratuitos de acolhimento infantil nos campi. Propostas devem ser enviadas exclusivamente por e-mail. O PNAE integra o conjunto de ações voltadas à segurança alimentar. Relatório da FAO, ONU, mantém o Brasil abaixo do índice de 2,5% de subnutrição crônica no país. O PNAE estabelece diretrizes para a alimentação escolar e prevê a oferta de refeições aos estudantes da educação básica pública. É isso, né, Everton? Ainda falta mais uma música pra gente tocar aí do... Então vamos agitar, vamos tocar um fandango do Tchê Barbaridade. E pra quem ainda não curtiu, levanta aí o volume do teu rádio, porque vamos tocar aí Moça Fandangueira. Segura o som.

0: depois de escutar aí Moça Fandangueira, né, Everton? Um baita de um sucesso aí do Tchê Barbaridade, uma Tchê Music, né, pra agitar a tua manhã. São 7:20, agita, levanta, tá começando o dia começa lá fora, já está bastante nublado e também tem uma cerração baixando aqui no campus, pra quem ainda não sabe, né? Então, hoje vamos botar aí as notícias da prefeitura em dia. Prefeitura avança na destinação de área para a nova escola de Senai no bairro Junção. Futura unidade deverá oferecer cerca de 1000 vagas em cursos profissionalizantes voltados às necessidades da indústria, contribuindo para formar mão de obra qualificada para atender aos investimentos previstos para o município. Secretaria da Saúde do Rio Grande fortalece estratégias de inovação e transformação digital em visita técnica a Recife. Além dos dois dias no INIAGOV, a SMS do Recife organizou agendas que possibilitarão o intercâmbio de experiências entre as equipes. Participação da comitiva faz parte do projeto de apoio à gestão do SUS no Rio Grande, desenvolvido com a Fiocruz. Que legal isso, hein, Everton? Fazendo aí um intercâmbio interestadual entre os funcionários da prefeitura e também o pessoal do SUS. Muito legal isso.
1: Legal isso aí. Tem mais informação aí da prefeitura, tá? Bem importante essa aqui. Quem tem direito e quais são as vagas especiais de estacionamento no Rio Grande, né? Então, isso aqui é uma coisa bem interessante aí. As vagas especiais de estacionamento são essenciais para garantir a acessibilidade e a mobilidade de idosos e pessoas com deficientes, os PCDs, né? Ou mobilidade reduzida no município do Rio Grande, alguns segmentos têm vagas específicas de estacionamento. Você sabe quem realmente tem direito a ocupar certas vagas especiais e quais são as regras para utilizá-los? Vamos lá, então. Existem diferentes tipos de vagas especiais de estacionamento, cada uma destinada a um público específico. De acordo com a legislação brasileira, para outros públicos ainda há legislação específica, conforme abaixo, né? Vagas para idoso. Quem tem direito? Pessoas com idades igual ou superior a 60 anos, condutoras ou passageiras de veículos. A legislação federal é a lei federal número 10.741 de 2003, né? Então tá, né? A identificação, as vagas são identificadas com a sinalização horizontal, pintura no chão, na cor branca e sinalização vertical, placa contendo o símbolo internacional de idoso e a inscrição idoso, né? Vagas para pessoas com deficiência, né? Ou comprometimento de mobilidade, né? Quem tem direito? Pessoas com deficiência física, visual, mental ou intelectual, transtorno do espectro autista ou com comprometimento de mobilidade, sejam elas condutoras ou passageiras de veículos e que tenham cartão específico, né? DEFIS, né? Tem legislação federal inclusive para isso, né? Então, vagas para gestantes, lactantes ou pessoas com criança de colo, né? No município do Rio Grande, não há legislação específica para esse grupo. Outros tipos de vagas especiais, né? Vaga para ambulância, vaga para carga e descargas, vagas de curta duração e caso tu estacione num desse, tu tá cometendo uma infração de trânsito se tu não for desse segmento, né? A consequência da infração, né? A multa é no valor de R$293,47, né? Pontos na carteira, são 7 pontos na carteira e tu ainda pode ter o veículo removido, né? Tudo isso se tu não obedecer toda a regrinha, se tu não tiver o cartão, se tu não tiver identificação e se tu estacionar irregularmente num local desse, proibido levar as multa, pontos na carteira e o teu veículo pode ser
0: recolhido. Então tá, Everton. A gente vai seguindo aqui o programa Primeira Página com as vagas do Cine, né? Conferente de loja, costureira, 3 encaminhamentos, instalador hidráulico, secretária, 3 encaminhamentos, mecânico de caminhão a diesel, 4 encaminhamentos, líder de hortifruti. Tudo isso você encontra lá no Instagram, @fgtas_cine_riograndeEssas foram as vagas do Cine. E agora a gente vai aí com os desligamentos, né? Desligamentos programado para energia elétrica e expansão da rede da Equatorial. Avenida Atlântica, Travessa 11, na P2, Rua Professor Fernando Freire, Rua Goiás, Rua Espírito Santo, Rua Deputado Oswaldo M. Barlém e Rua Antônio Simão Numa, no Cassino, das 13h15 às 17h15. Então esses aí são os desligamentos programados para a expansão da rede da Equatorial, Everton. A gente vai... vamos tocar aquela musiquinha de transição, já são 7h25. A gurizada tá esperando a transição aí do rock, ou seja, da música tradicionalista para o rock. E a gente vai tocando aí um rock de galpão pra ti. Prenda a minha, segura o som.
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0: Cara, a gente tá aqui curtindo as notícias, né, do mundo da internet aqui no Instagram e também através do Facebook, e vendo que o casal Cris e Liz já estão tomando outras fronteiras. Lislie, minha filha, já está na Ilha da Madeira, Everton, curtindo por lá as maravilhas deste local. Beijo aí pra ti, minha filha. Um beijo pro meu genro também, e a galera vai tocando por aqui em Rio Grande, esperando que vocês voltem logo em seguida para preencher os nossos corações. Um abraço para vocês e também para toda essa galera que tá fora do país e escutando a rádio aí, como a nossa querida colega Raquel Ávila, que está lá na Holanda, Everton, na Holanda, velho. Nós vamos aí com notícias sobre a Feira do Livro, mas logo antes disso, a previsão do tempo.
1: Vamos lá então com a previsão do tempo, boletim meteorológico para o programa Primeira Página, né? A quarta-feira segue exigindo atenção em todo o estado do Rio Grande do Sul. A combinação de uma área de baixa pressão com o avanço de uma frente fria mantém o tempo bastante estável sobre o estado. Há previsão de chuva em diversos momentos do dia, com possibilidade de temporais, descargas elétricas, rajadas de ventos, de forma localizada, e queda de granizo também, né? Na metade sul, a instabilidade continua predominando, embora a intensidade das chuvas possa variar ao longo do dia. As condições favoráveis, acumulados elevados em alguns municípios, principalmente entre a manhã e a tarde. Além disso, o vento continua soprando com intensidade moderada a forte, especialmente nas áreas costeiras. Em Rio Grande, o céu permanece encoberto durante praticamente todo dia. Há previsão de chuva em vários momentos, por vezes moderadas, acompanhadas de ventos persistentes. As temperaturas variam entre 11 e 15 graus e a sensação térmica permanece baixa devido ao vento. Em São José do Norte, a influência do oceano mantém um tempo bastante úmido. Há previsão de chuvas intermitentes, rajadas de ventos e mar agitado, exigindo atenção para navegação e para travessia hidroviária. Em Pelotas, o dia será com muitas nuvens e chuva ao longo do período. Em alguns momentos, a precipitação poderá ganhar intensidade, acompanhada de trovoadas isoladas. Em São Lourenço do Sul, a previsão também indica céu encoberto, chuva persistentes e ventos moderados, com possibilidade de alagamentos pontuais em áreas de drenagens mais lentas. Já em Santa Vitória do Palmar, a instabilidade continua predominando, com chuva, vento forte em alguns períodos e sensação de frio ao longo de todo o dia. Em Santo Antônio da Patrulha, o tempo permanece instável, com chuva frequente, possibilidades de trovoadas, rajadas de ventos, principalmente entre a tarde e a noite. A previsão, então, para os próximos dias: na quinta-feira, a tendência é de diminuição gradual da instabilidade na metade sul. A chuva ainda poderá ocorrer de forma isolada durante a madrugada e as manhãs, né? Mas o tempo começa a melhorar no decorrer do dia, com redução da nebulosidade e enfraquecimento dos ventos. Nas sextas-feiras, uma massa de ar mais seco avança sobre o estado, favorecendo o retorno do tempo firme. O sol volta a aparecer entre nuvens, as temperaturas seguem baixas ao amanhecer e as tardes ficam mais agradáveis. Então, essa foi a previsão do tempo para o programa Primeira Página, na FURG FM 106,7
0: MHz. E a gente vai olhando aqui a instantaneidade da internet. Minha filha acaba de mandar um vídeo direto da Ilha da Madeira lá, dizendo que estão nos escutando. Um beijão aí pra vocês. Boa estadia, bom trabalho. E a gente vai seguindo por aqui com notícias da Feira do Livro. A 51ª Feira do Livro da FURG está chegando para fazer do Campus Carreiros um grande encontro entre literatura, cultura, arte e conhecimento, com o tema Caia Nessa Rede. A programação contará com atrações para todas as idades. nos já tradicionais espaços da Arena Cultural, Espaço Conversa, Rua das Crianças e Praça de Alimentação, além de sessões de autógrafos e muito mais. De 28 de agosto a 3 de setembro, o Sidex Sul do Campus Carreiros, em Rio Grande, espera você. As inscrições para as sessões de autógrafos seguem abertas até o dia 30 de julho. E para quem gosta de unir cultura e esporte, o passeio ciclístico do Sesc também integra a programação, com saída no dia 29 de agosto, às 15 horas. Acompanhe os canais e fique por dentro de todas as novidades da Feira do Livro aqui na FURG. Então, essa foi aí a notícia da Feira do Livro, que a gente vai começar a passar aí, a repassar isso todos os dias, né, Everton? Para lembrar desse grande evento cultural.
1: Feira do Livro, né, que já é tradicional na cidade do Rio Grande, aconteceu por muito tempo ali na Praça de Didiuá, no Cassino, mas já, tradicionalmente, já está sendo feita aqui no Sidec Sul, um grande espaço preparado, pronto para receber eventos, e sem falar que aqui no Campus Carreiros. Tu não conhece o Campus Carreiros? Vem aqui, cara, dá uma olhada. Quem sabe tu, teu filho, tua filha, né, teu genro, venham estudar aqui na
0: FURG. Teu esposo.
1: Né? Enfim, a universidade está aberta para toda a comunidade riograndina, tá? Quer caminhar, quer espaciar, quer escorrer, enfim, vem aqui no campus da FURG, que tem um espaço especial para tu fazer tudo isso, e sem falar de todo esse espaço organizado para uma bela e uma boa educação pública e gratuita de qualidade.
0: Cara, isso aí é que é a notícia mais importante, pública, gratuita e de qualidade, né? Então a gente vai tocando o programa aqui com o que rola pela FURG. Curso de extensão realiza a aula inaugural do dia 7. A atividade será com o professor Marildo Menegatti, da UFRG. A aberta seleção 2026/2 para o mestrado em ambientometria. O programa de pós-graduação em ambientometria da Universidade Federal do Rio Grande, o PPGA-AMB, FURG, está com inscrições abertas até terça-feira, dia 28. Ao edital de seleção, então quer dizer ontem, né? O edital de seleção no dia 2, o edital de seleção número 2 de 2026 para ingresso no segundo semestre de 2026, modalidade presencial. Então é isso, Everton. A gente vai tocando o programa Primeira Página. Daqui a pouco a gente vai estar conversando aí com Pedro Amaral e vamos tocar música, né? Vamos trocar aí Acústicos e Valvulados, que isso aí é uma canção fantástica desses caras aí, milésima canção de amor. Segura o som.

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0: Um pequeno problema, contratempo, né, Everton? A gente esqueceu de liberar aqui os microfones e eu já
1: detalhe.
0: Tava... Só um detalhezinho. A gente tá à espera aí do nosso querido amigo Pedro Amaral, que daqui a pouco vai estar por aqui conversando aí sobre o Instituto Julieta Amaral. O Instituto foi fundado a partir da mobilização de amigos, familiares e principalmente profissionais da imprensa e do movimento sindical. A iniciativa surgiu para transformar o luto em ação após o falecimento de Julieta Amaral em outubro de 2024, vítima de um câncer no pâncreas. A fundação oficial ocorreu em abril de 2025. E amanhã nós vamos estar entrevistando por aqui o meu querido amigo e professor Cristiano Endiok, diretor do ICHI Everton.
1: Isso aí, né? Uma figura muito importante nos quadros da Universidade Federal do Rio Grande, um verdadeiro brigador, né?
0: É, um cara, um ativista, né? O cara
1: que tá na frente do ICHI aí, é um grande professor.
0: Grande professor, me dá aula de ciências políticas, um cara que me ensinou a ler Maquiavel. Então, para quem ainda não tem, ou quem não teve a oportunidade de conhecer o professor Cristiano Endiok, amanhã ele vai estar por aqui no programa Primeira Página, fazendo aí toda a explanação sobre o que é o ICHI, né? Que não pode ser chamado de ICHI. Não pode.
1: Não chama de ICHI.
0: É ICHI. O professor Cristiano vai estar falando aí sobre o Instituto de Ciências Humanas. E o I eu não me lembro o que é, Everton. Eu não me lembro realmente o que é o I. Mas a gente vai tocando aqui o nosso programa através das ondas da FURG FM 106,7
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0: Fiz ele correr agora do computador até aqui. Uma sacanagemzinha com meu amigo Everton, que tá por aqui junto comigo, fazendo aí o programa acontecer, né? A gente tá fazendo aqui uma pequena modificação. O Everton tá procurando desesperadamente algumas músicas para colocar no nosso quadro de músicas por aqui, né? A gente vai levando aí, através das ondas da FURG FM, as notícias que rolam aqui dentro da universidade e também na cidade do Rio Grande, né? Trazendo notícias da prefeitura, trazendo notícias da previsão do tempo e o que rola pela FURG aí, como a gente já tinha falado aí, da 51ª Feira do Livro da FURG, que vai estar trazendo grandes novidades. Então, pessoal, aí no Espaço Cultural, Rua das Crianças, praças, praça de alimentação, além das sessões de autógrafo. Então, do dia 28 ao dia 3 de agosto, dia 28 de agosto ao dia 3 de setembro, o Sidex Sul do Campos Carreiros vai estar aí com a Feira do Livro, né? E para quem gosta de unicultura e esporte, o passeio ciclístico do SESC também integra a programação, com saída no dia 29 de agosto, às 15 horas, Everton. Enquanto a gente espera o nosso entrevistado, então a gente toca mais música, né? Vamos aí com o Beto Federal, segura o som.

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0: E a gente vai tocando o programa por aqui, porque o Everton tem mais notícias pra dar pra gente, né, Everton?
1: Vamos lá, então. Primeira mão aqui, não necessariamente já tá nas nossas redes aí, geral aí. Então, as três entidades aí dos servidores da Universidade Federal do Rio Grande, sejam técnicos ou professores, né? E no caso da Associação dos Servidores da Universidade, a AFURG, também os profissionais do HU Brasil, né? E estamos lançando aí um novo plano de saúde alternativo aí para toda a comunidade englobada aí por essas três entidades, né? Então, possivelmente agora no início do mês de agosto, todo esse mês de agosto aí, nós faremos alguns eventos de inscrição aí do pessoal para fazer parte dessas outra alternativa de plano de saúde para os servidores, né? Nós já temos hoje institucionalmente a Unimed, né? A GEAP também aqui pela universidade e agora também entrando com outro plano de saúde que é a Dr. Clean, aí através das entidades, sejam os sindicatos, a APTAFURG ou a PROFURG e também a AFURG, a Associação dos Servidores da Universidade do Rio Grande, que essa inclusive engloba os profissionais do HU Brasil. Então estamos em negociação aí com a direção do HU para ocuparmos um espaço ainda no mês de agosto para oferta e apresentação do plano de saúde para os trabalhadores lá do Hospital Universitário, sejam eles vinculados à Universidade Federal do Rio Grande ou ao HU Brasil, né? Então, em breve, estaremos aí no Hospital Universitário ofertando a nova modalidade de plano de saúde para os nossos associados, né? E aí, dando uma visitadinha aí no site da CIPOSG aqui da universidade, então, a gente encontrou diversos programas de mestrados e doutorados que ainda estão com inscrição aberta aí para você fazer a sua pós-graduação estrito senso aqui na Universidade Federal do Rio Grande, lembrando que é tudo isso público, gratuito e de qualidade, né? Então vamos começar com mestrado profissional em ensino de ciências exatas, né? O processo seletivo é para ingresso de aluno especial e vai as inscrições vão até o dia 2 de agosto, né? Educação ambiental mestrado, né? Então, interessante isso. É, vão até o dia 30 de julho as inscrições. Administração, né? O edital número 5/2026, né? E seleção para aluno especial vão até o dia 5 de agosto. Aquicultura, né? Então, capacitação de curta duração no exterior, né? Então é bolsa, né? Isso é uma bolsa até o dia 30/8 as inscrições. Biologia ambiental aquática costeira, mesma coisa, seleção de bolsa, as inscrições vão até o dia 30/8. Modelagem computacional, né? É para aluno regular do segundo semestre de 2026, as inscrições vão até o dia 5 de agosto. Engenharia Química e Alimentos, né? E seleção de aluno especial, né? Na modalidade de fluxo contínuo, as inscrições vão até o dia 30 de outubro. Engenharia Química, né? Ele é aluno regular do mestrado número 3/2026, né? A modelar de fluxo contínuo, né? Até dia 30/10 também. Letras, aproveitamento de créditos, solicitações devem ser feitas até o dia 31/12, né? Ainda letras, envio de certificados de proficiência também até o dia 30/12. Isso tudo para os programas de mestrados aqui na universidade. Vamos para os doutorados agora. Então, nós temos educação ambiental, né? As inscrições também vão até o dia 30/7. Tu quer fazer um doutorado, a FURG te dá essa oportunidade. Aquicultura, né? Isso para bolsa agora. E para bolsa de doutorado sanduíche no Brasil, as inscrições vão até o dia 30/8. Aquicultura também, doutorado sanduíche exterior, cronograma de 2027, também dia 30/8, né? Biologia ambiental também tem bolsa para doutorado sanduíche, as inscrições também até o dia 30/8, né? oceanografia, capacitação de discentes no exterior, né? Inscrições até o dia 30/8, né? Então, essas são algumas oportunidades. Temos também modelagem computacional, seleção de alunos regulares para o doutorado, inscrições até o dia 5/8. Engenharia e ciências de alimentos, né? Seleção de fluxo contínuo para doutorado, as inscrições até o dia 31/10. Né? Aproveitamento de créditos para letras, também as inscrições até o dia 31/12. Essas, então, são as oportunidades na pós-graduação da Universidade Federal do Rio Grande, e tu pode ter todas essas informações no CIPOSG.FURG.BR. Tu tens todas as informações, inclusive as inscrições são feitas através desse site. E aí, dando mais uma visitadinha nos sites da universidade, fui dar uma passadinha no SINSC. E aí tem uma coisa bem importante e bem legal aí, principalmente pro Fernando, que curte isso, né? O primeiro Seminário Nacional de Arte e Cultura Afro-Brasileira e Cosmologia Africana na Formação de Professores, né? Então as inscrições vão ser até o dia 31/7, né? Isso para a apresentação, né? As inscrições para o evento vão até o dia 4/9. E tu pode ter mais informações ali no site sinsc.furg.br, Fernando.
0: E a gente vai continuando por aqui o programa Primeira Página, né? Através das ondas da FURG FM 106,7
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0: E a gente vai com mais música, Everton. Segura essa.
1: Agora vamos com música do cara Rio Grandino aqui. Aqui o Bebeco Garcia, Garotos da Rua. Né?
0: Brincadeira, segura o som, porque essa aí é da melhor qualidade.

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0: E a gente tá com terminando o nosso programa,
1: mas
0: né?
1: Mas antes disso, Fernando, eu quero falar de uma coisa muito importante.
0: Fala.
1: Eu falei agora há pouco dos programas de pós-graduação, né? Mestrado e doutorado que tu encontra ali no site de posg.furg.br. Ciposg.furg.br. Mas agora vou falar sobre graduação.
0: Tá? Manda.
1: Graduação é uma coisa muito importante. Você é que Rio Grande, região, São José do Norte, Santa Vitória, Palmar, Santo Antônio da Patrulha, São Lourenço do Sul, Pelotas, enfim, São José do Norte. Você que mora aqui nessa nossa região, Arroio Grande, tá? Tu tens uma outra oportunidade além do Enem. Então, se tu quer estudar na FURG, né, fica ligado que a FURG vai promover um vestibular para ingresso no ano letivo de 2027, né, que prevê a aplicação de provas no dia 23 de novembro de 2026. Com inscrições previstas entre agosto e outubro de 26 e uma taxinha aí de R$85, Fernando.
0: Que maravilha.
1: Então, assim, ó, é uma oportunidade ímpar para tu ingressar no ensino público, gratuito e de qualidade. Importante desse processo seletivo, tá? Os modelos aí são híbridos. 40% das vagas do vestibular são para o vestibular, né? E 60% para o SISU, conforme é tradicionalmente. Então, são 1.084 vagas divididas em 62 cursos de graduação. Então, tu quer fazer medicina? Tu quer fazer direito? Vem, faz o vestibular. Cara, tem 40% das vagas são destinadas para o vestibular. Então, cara, tu quer ser médico aqui em Rio Grande? Faz vestibular da FURG. Tu quer ser advogado? Tu quer ser engenheiro, oceanógrafo, contador, administrador,
0: cientista social?
1: Cientista social. Enfim, tem 62 cursos esperando por ti aqui na FURG. Basta. É óbvio, né? Tu tens que fazer a prova, tens que passar, né? E aí a gente vai fazer a questão de ler o teu nome no listão.
0: Né? Que maravilha, Everton.
1: Nós estamos ansiosos, ansiosos mesmo para que essa prova aconteça. E nós aqui, não nós do Primeira Página, né? Mas a FURG FM, em primeira mão, vai estar divulgando o listão dos aprovados no vestibular de 2027 aqui da Universidade Federal do Rio Grande. Cara, e a prova? A prova vai ter 80 questões objetivas e duas questões discursivas. Tá? Então, assim, ó, vem, te inscreve, te prepara. Tá, tu não tá preparado esse ano, cara? Então vamos fazer um cursinho, vamos se preparar, que é uma oportunidade ímpar de tu entrar numa instituição de qualidade, cara, sem pagar um centavo para estudar, né?
0: Que com certeza isso vai continuar, vai perdurar por outros anos, né, Everton?
1: Com
0: se não passar
1: certeza,
0: nesse,
1: né?
0: Vai para outro e aí tenta o teu curso de medicina, de direito, de engenharia,
1: cara,
0: do
1: nós
0: que tu quiser.
1: Nós tínhamos um ditado ali na minha juventude, quando a gente fazia vestibular, eu entrei na universidade fazendo vestibular, né? A gente diz assim, vestibular é que nem carnaval. Todo ano tem, né, cara?
0: Que maravilha.
1: E aí é uma oportunidade pra tu entrar. E aí que horas são, Fernando?
0: São 8 horas e 31 minutos, a gente já tá encerrando o programa, mas antes disso eu tenho que falar uma coisa que aconteceu ontem, né? Uma fúria da natureza que atingiu lá a cidade de Giruais e Senador Salgado Filho. Foi um tornado com imagens na internet impressionantes, o que é a força da natureza que atingiu essas duas cidades lá, Everton. A gente vai encerrando o programa aí, são 8 horas e 32 minutos. Estamos encerrando o programa e a frase de encerramento é a seguinte: a maior força de uma mulher está em descobrir o poder de sua própria voz. Que possamos todos os dias ser o eco de mudanças e luz para quem nos cerca. Então, esse foi o programa Primeira Página, através das ondas da FURG FM 106,7
1: megahertz, e até amanhã.
0: Até amanhã. 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

0: Intervalo do Brazuca, mas calma, já já a gente volta com aquele som que marcou sua vida. 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

9:32, está começando por aqui mais um programa do Paralelo 30 na FURG FM 106,7, nessa manhã de 29 de julho, quarta-feira, temperatura em Rio Grande 14,8 graus, sensação térmica é de 13,3, é a informação que nos traz aqui a praticagem da Barra do Rio Grande, de onde transmitimos sul do Brasil.

Olá, começando a programação ao vivo aqui do Paralelo, nesta manhã. Eu sou Rafael Viana, a gente fica junto até às 11 horas da manhã por aqui, trazendo bastante informe, notícia, fazendo aqui alguns comentários, sempre trazendo opinião neste programa que é financiado, apoiado pela Aptafurg Sindicato, Sindicato da Classe Trabalhadora, dos técnicos e técnicas em educação aqui da nossa universidade, a FURG. Paralelo está aí há 16 anos no ar e a gente vai mantendo este nosso editorial de luta por aqui. Falando de luta, nesse mês de julho, o Tribunal Regional Federal da 4ª Região confirmou, em decisão de segunda instância, a validade da política de ações afirmativas da FURG, destinada aí ao ingresso de pessoas trans na graduação da universidade. O entendimento assegura a continuidade da política institucional e reconhece a autonomia universitária para a implementação de ações afirmativas em consonância com a Constituição Federal. O processo questionava a legalidade da resolução que instituiu a reserva de vagas para pessoas trans, bem como dos editais de seleção publicados pela universidade. Ao julgar o recurso, o tribunal reformou a decisão da primeira instância e reconheceu a constitucionalidade da política adotada pela FURG, mantendo a sua vigência. Na decisão, o TRF4 destacou que as universidades federais possuem autonomia para definir suas políticas de ingresso, desde que observada a legislação vigente, e reconheceu que ações afirmativas voltadas a grupos em situação de vulnerabilidade constituem instrumentos legítimos para promover a igualdade de oportunidades e ampliar o acesso ao ensino superior. De acordo com a secretária de Ações Afirmativas, Inclusão e Diversidades, Ana Furlong, a iniciativa da FURG está fundamentada em desigualdades estruturais enfrentadas pela população trans. Embora o Brasil ainda não disponha de uma base de dados oficial consolidada sobre esse grupo, estudos acadêmicos e levantamentos especializados têm evidenciado um cenário de vulnerabilidade social que justifica a adoção de medidas avultadas para a ampliação do acesso ao ensino superior. Historicamente, levantamentos nacionais, como os realizados pelo IBGE, o Instituto Brasileiro de Geografia e Estatística, não contemplaram essa identificação, o que dificulta a mensuração precisa das desigualdades vivenciadas por essa parcela da população. Diante dessa lacuna, pesquisas desenvolvidas por universidades, organizações da sociedade civil e estudos nacionais especializados aí constituem importantes referências para a formulação e avaliação de políticas públicas. Mesmo com essa limitação estatística, diferentes estudos apontam que pessoas trans estão entre os grupos mais expostos à violência e exclusão social no país. Também indicam que essa população enfrenta obstáculos significativos para a permanência na educação básica, refletidos na baixa representatividade de estudantes trans ao longo da trajetória escolar e, consequentemente, no ensino superior. Essas barreiras decorrem de processos como discriminação, rompimento de vínculos familiares, evasão escolar e dificuldades de acesso a oportunidades educacionais. A necessidade de ampliar a produção de informações oficiais sobre a população trans também tem sido reconhecida por diferentes instituições nacionais. Nos últimos anos, órgãos responsáveis pela produção de estatísticas públicas e especialistas da área vêm promovendo discussões e estudos para aperfeiçoar a coleta de dados sobre a identidade de gênero e diversidade, buscando suprir uma lacuna histórica nas bases de informação do país e fortalecer a formulação de políticas públicas fundamentadas em evidências, explicou a secretária Ana Furlong. É importante destacar que a política de reserva de vagas para pessoas trans não reduz nem substitui vagas destinadas já às demais modalidades de ingresso da universidade. As vagas foram criadas especificamente para essa ação afirmativa com a finalidade de ampliar o acesso ao ensino superior de um grupo historicamente subrepresentado. Dessa forma, uma eventual extinção da política não resultaria na ampliação das vagas destinadas à ampla concorrência ou a outras modalidades de cotas, mas sim deixariam de existir juntamente com o programa. Então, importante vitória, né, da universidade, importante vitória para a comunidade LGBTQIA+, que
mantém, então, na justiça a política de ações afirmativas para pessoas trans, o ingresso específico aqui na universidade, que foi um programa de vanguarda, inovador, que a FURG fez justamente para atender essa população aí que é tão violentada, tão vulnerabilizada. Parabéns aí para a universidade, parabéns para a justiça por ter se manifestado desta maneira.

A Pró-Reitoria de Graduação da Universidade Federal do Rio Grande, a PROGRAD, informa sobre a realização de expediente interno na manhã dessa quarta-feira, 22. O motivo é a realização da reunião com o Centro de Gestão de Tecnologia da Informação, o CGTI, FURG, sobre a iniciativa FURG Digital. Então, fiquem atentos aí, quem precise, né, dos serviços da Pró-Reitoria de Graduação da Universidade, que estarão com o expediente somente interno nessa manhã de quarta-feira. A Prograde aí volta a atender a partir da tarde, a partir de amanhã, normalmente. Inscrições para estudantes que desejam colaborar, tá, na organização do Festival da Acolhida abrem hoje, nessa quarta-feira 29, a PRAE, a Pró-Reitoria de Assuntos Estudantis, por meio do Serviço de Psicologia Escolar, informa sobre a abertura do período de inscrições para estudantes da FURG que desejam integrar a equipe de organização do Festival da Acolhida nesse segundo semestre de 2026. Interessados deverão realizar suas inscrições por meio do preenchimento de um formulário que está disponível no sistema de inscrições da Universidade, o SINSC, neste período que começa hoje, de 29 de julho, até o dia 5 de agosto. A organização do evento acontece entre os dias 3 e 18 de agosto e os participantes vão obter certificados de 20 horas. O Festival da Acolhida é uma ação de recepção e integração voltada à comunidade estudantil, criada para fortalecer o sentimento de pertencimento, promover o cuidado em saúde e apresentar serviços, projetos e redes de apoio disponíveis na universidade e no município. A programação reunirá instituições parceiras, projetos de extensão, serviços de saúde e atrações culturais em um espaço de convivência, informação e cuidado. Os estudantes voluntários poderão atuar em diferentes comissões organizadoras, contribuindo com atividades como recepção dos participantes, apoio aos expositores, organização dos espaços, comunicação e suporte às atrações culturais. Além de colaborar para a realização do evento, a participação representa uma oportunidade de desenvolver habilidades de trabalho em equipe, organização de eventos e integração com a comunidade universitária. Então, novamente, o serviço não perde o prazo, abre hoje, dia 29, até o dia 5 de agosto, o período de inscrições através do SINSC, para que tu possas fazer, estudante aqui da universidade, parte, colaborar com a organização do Festival da Acolhida, que acontece daí de 3 a 18 de agosto aqui na universidade.

São 9 horas e 41 minutos. A gente vai saindo para a primeira música aqui do programa. Vamos fazendo uma intercalada aí entre notícias e músicas por aqui. Fica com a gente que a gente já volta daqui a pouquinho. Vamos escutar um som. Valeu!

Ricardo Cordeiro para quem chega e também em parceria com Raquel Leão, Navio. A gente tá de volta por aqui, são 9 horas e 51 minutos.

Vamos lá, e pra quem curte cultura pop, a gente tem evento esse final de semana. O Anima Praça encerra a programação de férias escolares no Praça Shopping. O evento Geek vai acontecer nesse final de semana, dia 1 e 2 de agosto, das 2 da tarde até as 8 horas da noite. Trazer a matéria aqui do Litorâneo. Encerrando então as férias escolares de inverno, o Praça Rio Grande Shopping promove mais uma edição do Anima Praça, um tradicional evento geek do shopping. O evento acontece nesse sábado e domingo, como eu anunciei, 1 e 2 de agosto, 1 e 2 das 2 até às 8 horas da noite, e o final de semana vai contar com uma programação especial para os fãs do gênero e gratuita também, com animes, cosplay, K-pop, levando cultura pop para todas as idades. O público vai poder participar do Free Play no espaço gamer, oficinas de RPG e quiz interativo, além de uma feirinha geek. Entre as principais atrações estão aí os concursos de cosplay, concursos de K-pop em solo e grupo, Random Play Dance, show de talentos, bate-papo com o quadrinista Sandro Andrade e shows com Hayley Fair, cover da Sabrina Carpenter, e Toninho MJJ, cover do Michael Jackson. A programação completa aí tu encontra, né, no site ali do shopping, também na página do Litorâneo eles disponibilizam, tá? A abertura acontece 2 da tarde, então no sábado, 1º de agosto, e segue aí no domingo. É bem bacana, uma oportunidade legal aí, pessoal da juventude que curte, não só juventude, né? Porque eu vou te dizer, tem bastante gente que gosta dessa cultura popular aí. A gente já fez bons anos aqui no Paralelo um quadro que a gente chamava de, que deu origem depois ao Nerd Anônimo, né? Mas era o Paralelo Nerd, que a gente fazia aqui para debater, trazer aí as programações, os eventos e falar um pouquinho dessa cultura tão bacana aí, que é a cultura pop. Então vamos curtir esse evento, vai ser muito legal. Anima Praça neste final de semana no Praça Shopping. E ainda dentro da programação aí para essa cultura pop nessa semana, a gente tem a estreia do filme do Homem-Aranha, que tá tão aguardado aí pela galera nerd, fãs da Marvel. Tá chegando então hoje, nessa quarta-feira 29, a estreia do filme Homem-Aranha, Um Novo Dia, nova história aí do multiverso Marvel, né, que retoma aí com diversas esperas, inclusive aí o mistério de quem é o personagem interpretado por Sadie Sink, atriz de Stranger Things, que está, né, no filme do Homem-Aranha. Até agora ninguém descobriu qual é o personagem dela. Todo mundo especulando pela internet aí, o mundo da cultura nerd pop tá em polvorosa, querendo saber se ela vai fazer uma Jean Grey, o que, que ela vai fazer nestes filmes, e a gente consegue descobrir a partir de hoje, então, estreando a programação de cinema com o filme do Homem-Aranha, Um Novo Dia. Pré-venda dos ingressos já pode ser realizada nos pontos de autoatendimento, tu consegue comprar na rede Cine System, e a noite especial de estreia contará com 9 sessões diferentes, todas na quarta-feira. Vamos falar agora de direito animal. A Prefeitura do Rio Grande disponibiliza um catálogo para adoção de animais. Matéria aqui da página da Prefeitura. A Secretaria dos Direitos dos Animais disponibilizou um catálogo, então, com fotos de cavalos que estão sob cuidados do município e podem ser adotados. O serviço já está disponível e será ampliado nas próximas semanas com a inclusão de outros animais para adoção, como cães e gatos. A maioria dos cavalos disponíveis para adoção foi recolhida após serem encontrados abandonados em vias públicas ou retirados de situações de maus tratos. Também há, claro, animais idosos, doentes ou que foram abandonados por seus responsáveis e passaram a receber os cuidados da Secretaria dos Direitos Animais. Para adotar um cavalo, o interessado precisa comprovar que possui uma propriedade rural com, no mínimo, 1 hectare de área de campo. A comprovação pode ser feita por meio de talão de produtor rural ou conta de energia elétrica que identifique o imóvel como área rural. Os animais adotados devem permanecer em propriedade rural e não podem retornar à área urbana. O adotante também não pode ter registros relacionados a maus tratos contra animais e precisa providenciar, por meio de médico veterinário, o exame de anemia infecciosa equina necessário para a emissão da guia de trânsito animal. O exame é de responsabilidade do adotante e deve ser renovado a cada 6 meses. Conforme o titular da Secretaria, Irã Damasceno, com a disponibilização do catálogo, a população pode conhecer os animais que aguardam por um novo lar e manifestar interesse na adoção diretamente junto à Secretaria.
A iniciativa pretende ampliar essas possibilidades de adoção, então, e contribuir para que os animais recolhidos pelo município encontrem um local adequado e seguro para viver. Ao longo do período de inverno, os animais abrigados pela Secretaria são alimentados diariamente com 80 quilos de ração por dia, mais o feno, composto de azevém com trevinho, feito por meio de uma doação de uma empresa local. Os contatos eles disponibilizam aqui, dizendo que tu pode entrar em contato com a Secretaria através do WhatsApp e saber como é que funciona o processo de adoção. O telefone para contato é 53-99945-9476. Repetindo, 53-99945-9476. O atendimento acontece de segunda a sexta-feira, das 8h30 da manhã até as 2h30 da tarde. Tu também pode comparecer na sede da Secretaria, que fica na Avenida Buarque de Macedo, 499, no centro.

a gente tem boa notícia para o trabalhador, o FGTS aí, 90% do lucro vai ser depositado nas contas dos trabalhadores, trabalhadoras, dos 13 bilhões aí, então, do lucro registrado pelo FGTS, serão distribuídos, tá, os 13 bilhões aos trabalhadores. A decisão do Conselho Curador do Fundo de Garantia do Tempo de Serviço, FGTS, foi tomado nessa terça-feira, dia 28. O lucro do FGTS foi de 14,7 bilhões. Os 13 bilhões que vão ser distribuídos equivalem a cerca de 89% do total. O valor vai ser pago pela Caixa na conta do FGTS de forma proporcional ao saldo, conforme a pessoa tinha saldo no dia 31 de dezembro de 2025. Ou seja, quem tinha mais dinheiro vai receber um valor maior. Os pagamentos acontecem até o final do mês de agosto para cerca de 138 milhões de contas. É um valor a mais que engorda aí a conta do trabalhador. Com esse valor, o rendimento total vai ser de 6,9% acima da inflação, que no ano passado ficou em 4,26%. Como o dinheiro vai para a conta do FGTS, a pessoa só pode fazer o saque dentro das modalidades permitidas, ou seja, em caso de demissão, sem justa causa ou aquisição de casa própria. Ou, claro, né, as pessoas que retiram naquela modalidade de saque aniversário, né, podem continuar retirando normalmente. O dinheiro não cai na tua conta pessoal, tá? Na tua conta bancária pessoal ali. Ela vai cair na tua conta do FGTS. Eu tô lendo a matéria da Rádio Agência Nacional, mas eu já vi em outros portais de notícia, inclusive no G1 tem, acompanhando a notícia, tem ali uma calculadora, porque tem um cálculo específico, tá, desse valor, 0,06, que tu recebe do valor que tu tinhas, né, tem que multiplicar o valor ali que tu tinhas em 31 de dezembro. Então, tem calculadoras disponíveis na internet, no site do G1 tem uma que é confiável, tu podes colocar ali o valor que tu tinhas na tua conta do FGTS, então, na data de 31 de dezembro, final do ano passado, e ali ele já vai te dizer quanto que será depositado na tua conta do FGTS agora, nessa distribuição dos lucros. Tá bom, é uma boa notícia pro trabalhador aí, né? Qualquer coisa que entra mais, a gente sabe que tá todo mundo no corre e a gente tá sempre precisando de uma gordurinha a mais na conta. Se for no FGTS, tá valendo também, né? Vamos embora.

A Articulação dos Povos Indígenas do Brasil anunciou, nessa última segunda-feira, dia 28, que estuda entrar no Supremo Tribunal Federal para pressionar pela criação da Comissão Nacional Indígena da Verdade. A decisão aconteceu após o encontro de lideranças da Articulação dos Povos Indígenas, ocorrido nos dias 21 e 23 de julho, que contou com a participação do Instituto de Políticas Relacionais e do Observatório de Políticas dos Direitos e Políticas Indigenistas da UNB, além de apoio da Embaixada da Noruega. Desde o fim do ano de 2025, o governo federal tem uma minuta do decreto presidencial, elaborada por 58 instituições que integram o Fórum Memória, Verdade, Reparação Integral, Não Repetição e Justiça para os Povos Indígenas. A criação da comissão conta também com pareceres jurídicos favoráveis da Defensoria Pública da União e da Comissão Interamericana de Direitos Humanos. O coordenador político da APIB, Paulino Montejo, destaca que a cobrança é dirigida ao Estado brasileiro e não a um governo específico, já que as violações contra os povos indígenas foram resultados de políticas de Estado. Ele diz assim: o maior resultado concreto do nosso encontro é a decisão de não desistir. Temos mais de 90 casos identificados pelo fórum e vamos continuar cobrando até que exista um mecanismo real de justiça de transição. Já o coordenador jurídico da APIB, Ricardo Terena, lembra que os artigos 231 e 232 da Constituição Federal reconhecem os direitos originários dos povos indígenas e obrigam o Estado a demarcar, proteger e reparar violações. O que está na Constituição, diz ele, não foi concessão do Estado, foi conquista dos povos indígenas. A decisão recebeu também apoio de uma banca composta aí, pelo advogado Ricardo Terena, né? As ex-procuradoras federais Débora Duprá e Ela Vieco e o ex-juiz federal Manuel Castilho. Os organizadores lembraram ainda que a proposta atende a uma recomendação da Comissão Nacional da Verdade de 2014, cujo relatório estimou que ao menos 8.350 indígenas foram mortos durante a ditadura militar. A minuta do decreto já foi entregue ao Executivo e recebeu apoio de dezenas de instituições e pareceres jurídicos favoráveis. Durante o encontro, foram apresentados casos que revelam um padrão nacional de violações históricas e atuais, atravessando diferentes regiões e períodos. São casos como o do povo Terena, no Mato Grosso do Sul, que enfrentou uma série de assassinatos, tentativas de homicídio, reintegrações violentas, ameaças a lideranças e altos índices de suicídio ligados à disputa territorial, incluindo o assassinato de Oziel Gabriel em 2013 na defesa do território. A sessão contou com a presença também de Otoniel Terena, irmão de Oziel. Entre os casos mais antigos, o cacique Toninho, do povo Guarani, questionou por que o massacre de Pancas, no Espírito Santo, que matou 233 indígenas por envenenamento nos anos 40, ainda não foi investigado. Além da decisão de maior pressão pela comissão, as lideranças aprovaram por unanimidade a realização do Seminário Internacional de Justiça de Transição 2027, que reunirá delegações de países como Colômbia, Guatemala, Peru, Chile, Argentina, Noruega, Finlândia, Canadá e Austrália para troca de experiências sobre superação de legado de violações massivas de direitos humanos, além do desenvolvimento de um mapa que reunirá mais de 90 casos de violência. A matéria é trazida aqui do Brasil de Fato, tá editada aí pela Gia Matheus Almeida, e o Brasil de Fato entrou em contato com o Ministério dos Povos Indígenas para perguntar sobre o atraso. O espaço está aberto ainda na matéria para trazer o posicionamento que ainda não temos. Assim que a gente tiver uma atualização, traremos também por aqui.

10:05, a gente sai para mais um bloco musical. A gente escuta por aqui Ana Paula da Silva. Em seguidinho a gente tá de volta. Fica com a gente.

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1: Horas e 13 minutos, a gente tá de volta com o Paralelo 30 Aptafurg por aqui. Vamos embora, trazendo notícias e informes para a comunidade. A plataforma Certidões de Nascimento, né, e Casamento e Óbito agora podem ser emitidas pela internet sem precisar ir a cartório. A plataforma oficial reúne etapas burocráticas em um só ambiente e oferece diferentes formatos para quem precisa atualizar documentos civis, hein? Perder uma certidão ou descobrir que o documento precisa estar atualizado já não exige necessariamente uma visita ao cartório onde o registro foi realizado. Uma ótima notícia. Por meio do portal oficial do Registro Civil, os brasileiros podem solicitar pela internet, então, segundo as vias das certidões de nascimento, casamento e óbito. O documento pode ser disponibilizado em formato digital ou impresso. Embora a facilidade ainda seja desconhecida por boa parte da população, ela não é uma novidade de 2026. O próprio Registro Civil já divulgava a solicitação online de certidões desde 2018. O interessado deve entrar em contato, né, no portal e solicitar a opção de segunda via. Em seguida, precisa indicar o tipo de certidão, o estado, a cidade e o cartório onde o ato foi registrado. Também são solicitados dados pessoais, informações de registro original. Caso o cidadão não saiba onde está a certidão, a plataforma oferece uma ferramenta específica de busca. E aí os pagamentos, claro, pelas taxas ali podem ser feitos via Pix, boleto bancário ou até mesmo cartão de crédito, segundo o Conselho Nacional de Justiça. É importante divulgar aqui a informação, porque é isso, muita gente não sabe que pode fazer este tipo de solicitação de serviço através da internet, né? Também, que nem outros serviços que as pessoas às vezes desconhecem, que é a possibilidade de fazer boletim de ocorrência também através ali da internet, tá? Tu pode entrar para fazer ali, caso precise, né? De algum atendimento que possa ser feito, né? Ali, fazer um boletim diretamente pelo site. Às vezes é mais fácil, mais prático e rápido até do que fazer indo diretamente até a delegacia. Essa quarta-feira a gente segue com alerta vermelho de tempestades no Rio Grande do Sul. Segundo a Defesa Civil do Estado, o perigo de inundação ainda é grande, especialmente em São Leopoldo, Itaqui e Uruguaiana. O alerta é válido, né, durante toda essa quarta-feira, dia 29. O perigo é também para rajadas de vento e possibilidades de granizo. Pelo menos 4 gabinetes de crise foram criados em Santa Maria, Lajeado, São Sebastião do Caí e Eldorado do Sul. O volume de chuva pode passar aí dos 100 milímetros, tá? E as rajadas de vento podem chegar a 90 quilômetros por hora. Em Santo Antônio das Missões, por exemplo, um vendaval e o granizo danificaram mais de 400 casas. E em Porto Alegre foram 2 temporais, um pouco tempo aí de diferença entre um e outro. Em alguns bairros chegou a chover 30 milímetros em apenas uma hora. Em Santa Catarina, alerta laranja para a região sul, na Serra e no oeste do estado. Na região de Florianópolis, o alerta é amarelo, de perigo potencial. No Paraná, também alerta laranja para algumas regiões. Esses alertas permanecem, então, essa quarta-feira e depois as defesas civis, né? E os governos aí realizam novas, trazem novas informações e vêm se mantém. Até trazendo aqui um relato, né? Da ontem eu vi, tá circulando nas redes ali, um vídeo de um tornado, né? Um tornado, atingindo uma região aqui no Rio Grande do Sul, fortemente. 2 casas aí foram atingidas, né? Inclusive causando aí ferimentos com pessoas que estavam dentro das residências e foram, infelizmente, houve aí o desabamento, né, das residências. Então, bastante preocupante este clima, né, esses eventos que estão acontecendo essa semana no Rio Grande do Sul.

voltando a falar da universidade, lembrando que a gente está com o edital de bolsas abertos no programa de pós-graduação em educação ambiental da FURG, o PPGEA, e indica que as inscrições acontecem, né, começaram no dia 28 e vão até o dia 30 de julho, através do CIPOSG, o Sistema de Pós-Graduação da Universidade. Eles pedem aqui na publicação que os discentes se atentem para que façam a inscrição no edital correto, tá? São dois editais no CIPOSG ali, dois links separados para o mestrado e o doutorado. Então, faz a tua solicitação de bolsa, preenche os teus dados dentro da modalidade correta ali, para não haver nenhum equívoco. Não perde o prazo. Novamente, de 28 a 30 de julho, edital de bolsas do programa de pós-graduação em educação ambiental da FURG, uma oportunidade aqui para os estudantes.

falando de bets e esse problema que a gente tem no Brasil hoje, a Rádio Agência Nacional traz uma notícia falando o seguinte: apostas online movimentam 3 vezes mais que o lucro das vendas de Natal. Gente do céu, 3 vezes mais que o lucro das vendas de Natal. O mercado de apostas online movimenta mais de 2,2 bilhões por ano, só no Rio de Janeiro. O valor é 3 vezes maior que o faturamento estimado, então, para as compras de Natal. Os dados são de um levantamento do Instituto Fecomércio de Pesquisas e Análises que ouviu 1.024 pessoas entre 22 e 25 de junho. Segundo o Instituto, 22,7% das moradores da região metropolitana do Rio, onde foi feita a pesquisa, já participaram de apostas online. Cada apostador desembolsa, em média, R$ 1.200 por ano, sendo as bets esportivas as modalidades mais procuradas, seguidas de jogos de cassino, como o chamado Tigrinho. Alguns entrevistados informaram participar de mais de um tipo de plataforma. O perfil dos apostadores é majoritariamente masculino e jovem, concentrado na faixa dos 18 aos 34 anos. No que diz respeito à escolaridade, embora mais de 66% dos entrevistados tenham concluído o ensino médio, apenas 12% possuem diploma de ensino superior. O estudo também revelou que a maior parcela dos apostadores recebe de 1 a 2 salários mínimos. A renda é um fator que chama atenção, pois 70% dos entrevistados afirmaram usar o próprio salário nas apostas, indicando que parte da renda mensal é dedicada à prática, feita quase que a metade das vezes sem verificação de procedência da plataforma. Aí eles trazem aqui, né, o motivo, né, mais apontado, né, é a expectativa aí na pesquisa, né, os pesquisados, a expectativa de obter um retorno financeiro, sendo que alguns consideram a aposta um investimento ou uma oportunidade de ganhar dinheiro rapidamente. Outros enxergam como uma forma de fazer renda extra. No Rio de Janeiro, desde o dia 13 de julho, a prefeitura está proibindo a veiculação de publicidade de plataformas de aposta em espaços públicos da cidade. Além disso, as plataformas de bet esportiva são obrigadas a exibir agora alertas do Ministério da Fazenda sobre a dependência em suas campanhas publicitárias, algo semelhante ao que ocorre com propagandas de cigarro e com bebidas alcoólicas. Não passa uma semana assim que a gente não fale, não consiga passar sem falar aqui no programa sobre o problema de saúde pública que nós temos hoje com essas apostas online, com as bets no Brasil. E foram muito, mas muito, muito mais agravadas depois da Copa do Mundo e das publicidades ostensivas, extremamente agressivas, que foram feitas nas transmissões da Copa do Mundo para as casas de aposta online. Foi em decorrência dos eventos e do que aconteceu depois da Copa do Mundo que justamente se instituiu novos regramentos aí para as casas de apostas, que são obrigadas agora a colocar esses avisos, que nem cigarros e álcool, né, de que as apostas causam vício, de que são nocivas à saúde. A gente tem um problema de saúde muito sério, porque é isso, a gente tem um problema de desigualdade social gigante nesse país, um problema de desigualdade social histórico e, como a gente pode ver na pesquisa no Rio de Janeiro, mas eu tenho certeza que se essa pesquisa fosse feita em âmbito nacional, em diversos outros locais, o resultado ia ser o mesmo. As camadas mais pobres da população são as que provavelmente mais procuram uma saída para a desigualdade social através de algum retorno financeiro, já que somente tentando viver do trabalho, muitas vezes precarizado dentro desse capitalismo que a gente vive hoje, não conseguem, né, perceber uma saída para a sua condição social. Então, acabam buscando aí nessa promessa de investimento, nessa promessa de lucro rápido que as casas de aposta colocam na cabeça das pessoas, fazem um marketing ali violentíssimo, acabam jogando, né, parte do seu salário ali e tentando conseguir algum retorno para conseguir mudar de vida, que a gente sabe que não é o caso, não vai acontecer. Essas casas de aposta estão aí só para tirar o dinheiro das pessoas. A gente precisa continuar falando sobre isso, precisa continuar construindo políticas públicas que atendam. O SUS, diga-se de passagem, já tem um canal de atendimento para pessoas que estão em situação, né, de necessidade de atendimento psicológico por causa das casas de apostas, por causa do seu vício nas bets. A gente também tem uma ferramenta do governo para bloquear o teu CPF nas casas de apostas, né, conseguir excluir, fazer a exclusão e
o impedimento de novos cadastros do teu CPF em casas de apostas, uma importante ferramenta também para conseguir auxiliar as pessoas, porque, cara, isso gera vício que nem gera o álcool, o alcoolismo, que nem gera vício em drogas. As pessoas acabam se viciando nas apostas, na tentativa de recuperar o dinheiro perdido. E isso é perigosíssimo.

0: falando em trabalhadores, 32 trabalhadores foram resgatados de uma fazenda produtora de café em Perdizes, no Alto da Paranaíba, por estarem submetidos a condições análogas à escravidão. A operação foi realizada agora, no dia 21 de julho, por auditores fiscais do trabalho, mas só foi divulgada nessa semana após a conclusão dos procedimentos da fiscalização e também aí das medidas de proteção às vítimas. A ação contou com a participação do Ministério Público do Trabalho e da Polícia Militar. Segundo a fiscalização, os trabalhadores atuavam na colheita manual de café sem registro em carteira e enfrentavam longas jornadas. A equipe também encontrou falta de água potável nas frentes de trabalho, ausência de banheiros, locais inadequados para refeições e descanso, além da falta de equipamentos de proteção e de medidas básicas de saúde e segurança. Após o resgate, o empregador foi notificado a interromper imediatamente a colheita, regularizar os vínculos empregatícios e quitar aproximadamente 1 milhão em verbas rescisórias, além de indenização por danos morais individuais e os recolhimentos trabalhistas. Os trabalhadores também tiveram acesso ao seguro-desemprego do trabalhador resgatado, um benefício pago em 3 parcelas de 1 salário mínimo. E a gente acha que não tem mais pessoas nessa situação, e tem muitas, muitas. A gente toda hora vê, ainda bem que a Polícia Civil, a Polícia Federal, consegue fazer essas investigações e encontrar esses trabalhadores, essas localidades, porque a gente tem muita gente ainda trabalhando em condições muito precárias e até condições análogas, né, à escravidão. Então, é uma situação complicada e a gente precisa que as forças de segurança consigam investigar, encontrar e salvar essas pessoas. O prazo para negociar aí as dívidas com o programa Desenrola 2.0 foi prorrogado. Agora o prazo vai terminar, né, em 31 de agosto de 2026, é o que informa aqui a Agência Brasil. Então, mais tempo para renegociar as dívidas. O programa Desenrola 2.0 foi estendido até o final de agosto. A medida foi anunciada ontem, na terça-feira, e o programa venceria na próxima semana. Mas o novo período vai até o dia 31 do próximo mês. Com a prorrogação, consumidores com pendências financeiras terão cerca de mais um mês para regularizar a situação junto às instituições bancárias, explicou o ministro da Fazenda, Dário Durigan. Esse prazo adicional vai ser importante, inclusive, para que as pessoas de hoje, que hoje estão tentando acessar o programa aí de moto, carro, para trocar sua moto ou seu carro, possam resolver eventuais pendências que tem nos bancos previamente, né, que é usar o Desenrola para depois se enquadrar nas condições para operações de carro e moto também poderem fazer jus a essas obrigações. Ainda de acordo com o ministro, a extensão do cronograma não demanda novos recursos do Fundo de Garantia de Operações, ou seja, do ponto de vista fiscal, o impacto direto ao Tesouro Nacional não gera mais custos. Até agora, mais de 9 milhões de famílias foram atendidas pelo programa, 2,5 milhões renegociaram as dívidas bancárias com o pagamento à vista. Mais de 1,5 milhão optaram pelo parcelamento e 5 milhões de pessoas tiveram o nome de inadimplentes retirados por causa de débitos de pequeno valor, embora a dívida continue para renegociação futura. A expectativa é que, com o mês adicional de prazo, o total de beneficiários do Desenrola chegue a 10 milhões. A publicação oficial da nova data limite deve ser feita até essa sexta-feira. E a gente sai agora 10 horas e 28, a gente sai para um rápido intervalo e a gente já retorna com mais Paralelo 30 por aqui. Fica com a gente na programação da emissora e também não esquece de seguir a gente nas redes. Procura o Paralelo no Instagram em @paralelo30aptafurg. Também segue as redes do sindicato em @aptafurgsindicato. A gente está por lá. Pode também sempre procurar Aptafurg no seu site para te informar, aptafurg.org.br. Vamos embora para o intervalo, a gente já retorna, não sai daí.
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10h42, Estados Unidos prorrogam ordem de emergência nacional contra o Brasil. Os Estados Unidos prorrogaram por mais um ano a ordem de emergência nacional contra o país sem estabelecer medidas adicionais. O documento de 30 de julho do ano passado classifica o nosso país como uma ameaça incomum e extraordinária. À época da publicação da ordem, os Estados Unidos acusaram o Brasil de supostamente violar a liberdade de expressão de cidadãos norte-americanos residentes nesse país. Além disso, o governo de Donald Trump afirmou que o governo brasileiro atuava para que plataformas online censurassem contas de pessoas que estão fora da jurisdição brasileira e para que essas empresas adotassem políticas de moderação que não condizem com a liberdade de expressão. O documento também dizia que o Brasil fazia uma suposta perseguição política à época contra o ex-presidente Jair Bolsonaro, condenado pelo Superior Tribunal Federal a 27 anos de prisão por comandar uma tentativa de golpe de Estado no país. Os Estados Unidos afirmam ainda que as ações do governo brasileiro ameaçariam a segurança, a política externa e a economia norte-americana. Essa ordem executiva permitiu ao presidente Donald Trump a adoção de medidas contra o Brasil. No ano passado, quando o documento começou a valer, os Estados Unidos determinaram uma tarifa adicional de 40% sobre os produtos brasileiros. Mas a taxa acabou deixando de vigorar em fevereiro, após a Suprema Corte norte-americana decidir que Trump não poderia impor tarifas contra qualquer país por meio de uma lei de emergência sem aprovação do Congresso. Na época, o presidente do Brasil afirmou que é um país soberano, o Brasil é um país soberano com instituições independentes e que não aceitaria ser tutelado por ninguém. Por sua vez, o Supremo Tribunal Federal afirmou que o julgamento de Bolsonaro ainda estava em curso e que a corte trataria o caso com independência e com base nas evidências do processo. E é isso, segue, né, o avanço do imperialismo norte-americano sobre as nossas terras, acusando o sistema eleitoral, mantendo ordem de emergência nacional contra o Brasil, fazendo incrementação de taxas aí para poder influenciar, taxar as importações e as importações brasileiras. Então, preocupados com o PIX e o quanto o PIX afronta as máquinas de cartão norte-americanas. É difícil de viver com os Estados Unidos achando que toda a América Latina é quintal deles. Então, por favor, né? Olha, não vejo a hora que a gente consiga se livrar. Não que seja um melhor do que muito melhor do que o outro, mas Donald Trump tá no topo, né, dos mais, sei lá, cara, assim, ó, acho que perversos presidentes norte-americanos dos últimos tempos, né? Com uma base aliada gigantesca, com esse ultraconservadorismo, com aquela população ali, podemos dizer assim, proto-neofascista. Então, é difícil de lidar com essa gente, com o governo de Donald Trump legitimando essas pautas e debates por lá e fazendo essas afrontas aí no mundo afora. Pode ser que, se ele não der um golpe por

0: em suas redes, no X, no antigo Twitter. E também 7 entidades da magistratura e da comunidade jurídica divulgaram, nessa última terça-feira, 28, notas de apoio ao STF e ao ministro Alexandre de Moraes em resposta às ofensas do presidente da Argentina, Javier Milei. As 7 entidades repudiaram os ataques e defenderam a independência do judiciário e a soberania das instituições brasileiras. Destacou que as divergências políticas não autorizam que autoridades estrangeiras ataquem magistrados ou questionem a legitimidade das instituições brasileiras. E cobrou respeito também à justiça eleitoral. A Namatra e a Pamages reforçaram entidades que críticas a decisões judiciais são legítimas em uma democracia, mas defenderam que elas devem respeitar os limites da urbanidade entre estados soberanos. Lembraram que Alexandre de Moraes integrou a instituição paulista antes de chegar ao Supremo. O episódio é incompatível com a independência entre os poderes e demanda solidariedade ao ministro e à corte. No último sábado, o presidente argentino Javier Milei chamou o ministro Alexandre de Moraes de lixo careca durante a convenção do PL. Gostasse? Bom dia, Érica Xavier. Vou abrir teu microfone, tá aqui comigo.
1: Sim, bom dia, bom dia. Eu nem ia comentar da eleição dos Estados Unidos, assim, porque eu acho que uma vez eu fui querer entender e aí quando eu parei para ler, parecia assim, ó, o mesmo processo de eleição da Uni.
0: Aí... Nossa, olha, comparação.
1: Mas agora, assim, com essas palavras proferidas pelo Milei, não consegui ficar quieto.
0: Lixo careca, lixo careca. Javier Milei chamou Alexandre de Moraes. Eu acho que dá até pra rir mesmo, né? Então foi durante o evento que oficializou ali a candidatura, né, de Flávio Bolsonaro à presidência, candidato, né, pelo PL. Milei criticava a decisão que negou um pedido de visita dele ao ex-presidente Jair Bolsonaro, que está em prisão domiciliar, ao qual Alexandre de Moraes respondeu dizendo que a prisão do ex-presidente não é uma colônia de férias e que não deve, assim, desta maneira, receber qualquer visita, inclusive visitas diplomáticas de líderes estrangeiros. Na ocasião, Milei também classificou ministros do STF como ditadores e chamou o presidente do Brasil, Luiz Inácio Lula da Silva, de presidiário. O governo brasileiro convocou o embaixador da Argentina em Brasília para prestar esclarecimentos e a gestão argentina já sinalizou que não pretende recuar e nem pedir desculpas. Ainda no sábado, o presidente do STF, Edson Fachin, classificou a declaração como desrespeitosa e reafirmou a autonomia do judiciário brasileiro perante as autoridades estrangeiras, cara. Ainda comentei sobre isso ontem, eu não sei se Javier Milei, se eu me preocupo, quer dizer, me preocupo, claro, porque ele é um líder estrangeiro que está colocando a população argentina sob o quadro da fome extrema e entregando o país inteiro para a iniciativa privada estrangeira, com esse plano dele de dolarificação da Argentina. Mas o cara é praticamente um palhaço de circo, com todo respeito aos palhaços de circo, que eu acho que talvez não mereçam essa comparação que estou fazendo.
1: Cid Branco já diria que a gente não deve
0: verdade,
1: usar esse termo.
0: Não deve usar, peço desculpa, eu vou me retratar ao vivo aqui, peço desculpas. Mas o cara, o Javier Milei é um cara que, eu não sei se é o rio dele, né, se ele realmente é uma figura, se ele é excêntrico porque é um plano ideológico dele de ser daquela maneira, ou se ele realmente é excêntrico.
1: É. Não sei, a sensação que eu tenho é que a Argentina elegeu o Danilo Gentili deles, né?
0: Cara, então, é isso. Eu acho que essa é a comparação perfeita. É exatamente isso.
1: Danilo Gentili deles.
0: Até me retrato com os palhaços. Não era pra ter falado os palhaços de circo, era pra ter falado sobre, talvez, alguns comediantes de stand-up. Tipo, Danilo Gentili é uma ótima comparação, é verdade. Gente, é isso, né? Vamos lá. 10 horas e 49 minutos.

comunidade quilombola e a cidade de Porto Alegre inauguram nesse sábado, agora dia 1º, a partir das 11 horas da manhã, o monumento à Dandara dos Palmares, a guerreira negra dos tempos coloniais que desafiou o Império Português e se tornou uma lenda da história brasileira. A obra fica no canteiro central da Avenida Divisa, em frente ao número 2199, no bairro Santa Teresa. Será uma obra de arte pública com 7 metros de altura, feito em aço corten, que é material resistente à corrosão, com aparência de ferrugem e alta durabilidade. Elementos aí

cobre, cromo, níquel e fósforo. Dandara dos Palmares, que foi uma guerreira e liderança central do Quilombo dos Palmares, destacando-se por liderar táticas de defesa militar, rejeitar acordos parciais de paz que mantinham a escravidão e simbolizar a resistência feminina negra. Não se sabe, né, se Dandara nasceu no Brasil ou no continente africano, mas teria se juntado ainda menina ao grupo de pessoas negras que desafiaram o sistema colonial escravista por quase um século. Então, o Monumento Gaúcho, a Dandara, reuniu aí 8 artistas para fazer a ação em homenagem integra ao projeto Território de Dandaras, financiado pelo Estado através do edital número 23 de 2024. Durante o evento de inauguração, também será entregue o Prêmio Dandara dos Palmares a mulheres negras que desenvolveram trabalho pela visibilidade da comunidade afro-brasileira no Rio Grande do Sul, como Isis Abreu, Jéssica Cardoso, Lore Abrão, Mara Núbia de Oliveira, Malvina Beatriz Souza, Maria Cristina Santos e Rainha Ginga Francisca Dias. A inauguração do movimento e a premiação são realizadas aí com o apoio da Instituição Estadual de Artes Visuais, da Organização de Mulheres Negras Maria Mulher, Associação de Escultores do Rio Grande do Sul e tantos outros. Tá? O território de Dandaras faz referência a espaços de luta, resistência e moradias inspirados ou batizados em homenagem à guerreira que lutou então ao lado de Zumbi contra a opressão e a perseguição às pessoas escravizadas. Que importante homenagem, bacana a gente ver acontecendo aqui em Porto Alegre ao lado. Vai ser muito bacana a gente ter este espaço dedicado à Dandara por lá. Horas e 52 minutos. Estou aqui com a minha amiga Érica Xavier. Em seguidinha a gente já vai terminando o programa. Vou chamar mais um som pra gente encerrar com música por aqui. E também convidar vocês que fiquem na programação da emissora, porque agora tem um bloquinho musical. Em seguidinha a gente tem FM Café, começando ao meio-dia, e vai do meio-dia às duas aí também com notícias, informes e mais entrevistas. A gente volta ao vivo com o Paralelo 30 amanhã, a partir das 9:30 da manhã, e a gente deseja aí uma ótima quarta-feira para todas e todos aqui que são os ouvintes do nosso programa. Valeu, um abraço, tchau, tchau.

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0: Muito bem, meio-dia em ponto. A gente está começando por aqui o FM Café na FURG, FM 106,7. Eu sou Rafael Viana e fico com vocês até as 2 da tarde durante essa semana, substituindo Juliana Rodrigues, que está aí curtindo merecidas férias. 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Então, na apresentação hoje estou por aqui, nos comentários hoje temos Cassiane Paixão a partir das 1 da tarde, tá correto?
1: Clara, sim. Melhor.
0: Quem? Duda, hoje não é a Cassiane, hoje é o Duda.
1: Cassiane Quinta.
0: É verdade, o Duda teve ontem no programa aqui, me confundi, é verdade.
1: O Duda é nosso melhor funcionário.
0: Melhor funcionário, estagiário sênior do FM Café. Então, Duda Pereira estará conosco aqui na produção, Clara Fonseca, na mesa de áudio, Érica Xavier, compõe a equipe do programa. 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Muito bom dia, Érica.
1: Bom dia, Rafa. Bom dia, Clara. Bom dia quem nos ouve.
0: Muito bom dia. Temperatura neste instante aqui no estúdio 15,7 graus, sensação térmica também, trazendo informações aqui também da praticagem da barra. A gente vai nesse primeiro bloco de 1 hora com notícias, informes aqui da universidade, da cidade e também com os nossos blocos musicais. E em seguida, a gente tem bate-papo aqui a partir da 1 da tarde, recebendo aí o núcleo da educação de jovens adultos. Vamos falar da educação de jovens e adultos.
1: Isso mesmo, da EJA.
0: Da EJA, falaremos. E em seguidinha a gente vai estar recebendo por aqui a Flávia Gonzalez e a Andrea Honorato, que vão estar conosco para bater esse papo. Pois bem, trazendo notícias da universidade para a gente começar o nosso bate-papo, a gente está com inscrições para os estudantes que desejam colaborar na organização do Festival da Acolhida, tá? Abriu hoje. Então a Pró-Reitoria de Assuntos Estudantis, a PRAE, por meio do Serviço de Psicologia Escolar, informa sobre a abertura do período de inscrições para os estudantes da FURG que desejam integrar a equipe da organização do Festival da Acolhida para o segundo semestre. Interessados deverão realizar suas inscrições por meio do preenchimento do formulário que está disponível no SINSC, o Sistema de Inscrições da Universidade, de 29 de julho até 5 de agosto, período de inscrições. A organização do evento ocorre de 3 a 18 de agosto e os participantes vão obter um certificado de 20 horas. Sobre o Festival da Acolhida é uma ação de recepção e integração voltada à comunidade estudantil, criada para fortalecer o sentimento de pertencimento, promover o cuidado em saúde e apresentar serviços, projetos e redes de apoio disponíveis na universidade e no município. A programação vai reunir instituições parceiras, projetos de extensão, serviços de saúde e atrações culturais em um espaço de convivência, informação e cuidado. Os estudantes voluntários poderão atuar em diferentes comissões organizadoras, contribuindo com atividades como recepção dos participantes, apoio aos expositores, organização dos espaços, comunicação e suporte às atrações culturais, além de colaborar para... além de colaborar para a realização do evento, a participação representa uma oportunidade de desenvolver habilidades de trabalho em equipe, organização de eventos e integração com a comunidade universitária.

0: A Feira do Livro da FURG está chegando para fazer do Campus Carreiros um grande encontro entre literatura, cultura, arte e conhecimento. Com o tema Caia Nessa Rede, a programação contará com atrações para todas as idades, nos já tradicionais espaços da Arena Cultural, do Espaço Conversa, Rua das Crianças e também na Praça de Alimentação, além das sessões de autógrafos e também muito mais. De 28 de agosto a 3 de setembro, o Cidec Sul, no Campus Carreiros, então, recebe vocês para a Feira do Livro. As inscrições para a sessão de autógrafos seguem abertas até o dia 30 de julho. Para quem gosta de unir também cultura e esporte, vai acontecer um passeio ciclístico do SESC que integra a programação com saída no dia 29 de agosto, às 3 horas da tarde. Tu pode acompanhar mais informações sobre a Feira do Livro nos canais oficiais da FURG e ficar por dentro de todas as novidades aí que a feira vai trazer para vocês, acontecendo pela segunda vez agora, neste 51ª feira, nesta 51ª, pela segunda vez no Cidec Sul, aqui dentro do Campus Carreiros da FURG, então trazendo essa inovação, uma feira pensada para agregar e conseguir reunir a comunidade acadêmica, os estudantes e também as comunidades ao redor da universidade. Nesse mês de julho, o Tribunal Regional Federal da 4ª Região confirmou, em decisão de segunda instância, a validade da política de ações afirmativas da FURG, destinada ao ingresso de pessoas trans na graduação. O entendimento assegura a continuidade da política institucional e reconhece a autonomia universitária para a implementação de ações afirmativas em consonância com a Constituição Federal. O processo questionava a legalidade da resolução que instituiu a reserva de vagas para pessoas trans, bem como dos editais de seleção publicados pela universidade. Ao julgar o recurso, o tribunal reformou a decisão da primeira instância e reconheceu a constitucionalidade da política adotada pela FURG, mantendo a sua vigência. Na decisão, TRF4 destacou que as universidades federais possuem autonomia para definir suas políticas de ingresso, desde que observada a legislação vigente, e reconheceu que ações afirmativas voltadas a grupos em situação de vulnerabilidade constituem instrumentos legítimos para promover a igualdade de oportunidades e ampliar o acesso ao ensino superior. O que justifica essa reserva de vagas? De acordo com a secretária de Ações Afirmativas, Inclusão e Diversidades, Ana Furlong, a iniciativa da FURG está fundamentada em desigualdades estruturais enfrentadas pela população trans. Embora o Brasil ainda não disponha de uma base de dados oficial consolidada sobre esse grupo, estudos acadêmicos e levantamentos especializados têm evidenciado um cenário de vulnerabilidade social que justifica a adoção de medidas voltadas para a ampliação do acesso ao ensino superior. Historicamente, levantamentos nacionais, como os realizados pelo IBGE, não contemplaram essa identificação, o que dificulta a mensuração precisa das desigualdades vivenciadas por essa parcela da população. Diante dessa lacuna, pesquisas desenvolvidas por universidades, organizações da sociedade civil e estudos nacionais especializados constituem importantes referências para a formulação e avaliação de políticas públicas. Mesmo com essa limitação estatística, diferentes estudos apontam que pessoas trans estão entre os grupos mais expostos à violência e à exclusão social no país. Também indicam que essa população enfrenta obstáculos significativos para a permanência na educação básica, refletidos na baixa representatividade de estudantes trans ao longo da trajetória escolar e, consequentemente, no ensino superior. Essas barreiras decorrem de processos como a discriminação, rompimento de vínculos familiares, evasão escolar e dificuldades de acesso a oportunidades educacionais. É importante destacar aqui que a política de reserva de vagas para pessoas trans não reduz nem substitui vagas destinadas às demais modalidades de ingresso na universidade. As vagas foram criadas especificamente para essa ação afirmativa com a finalidade de ampliar o acesso ao ensino superior de um grupo que é historicamente subrepresentado. Dessa forma, uma eventual extinção da política não resultaria na ampliação das vagas que são destinadas à ampla concorrência ou a outras modalidades de cotas, mas sim deixariam de existir juntamente com o programa. Muito bem. 12 horas, né? Meio-dia e 10. A gente vai trazendo o primeiro bloco musical por aqui. Érica, o que a gente escuta?
1: No momento, a gente vai começar com O Trono do Estudar, do Chico Buarque e Dani Black, né? Já que a gente vai falar da EJA.
0: Muito bom.
1: Vai falar de educação. Falaremos. Vamos ouvir música sobre isso.

0: Meio-dia e 21, a gente está de volta por aqui depois do bloco musical. O Núcleo Universitário da Terceira Idade, o NUT, abriu uma seleção para Bolsa EPEC Extensão destinada a discentes de graduação aqui da FURC. O processo seletivo consta de duas etapas, o preenchimento do formulário e o comparecimento na entrevista. São critérios de avaliação o preenchimento correto do formulário, o histórico escolar na FURG e também a entrevista, então. As inscrições estão abertas, vão até o dia 1º de agosto, através do formulário que está disponível no site da universidade. A homologação das inscrições ocorre até o dia 3. As etapas prováveis das entrevistas serão nos dias 6 e 7 de agosto. O agendamento da entrevista vai se dar após a homologação das inscrições e, por óbvio, o não comparecimento à entrevista implica na desclassificação do candidato. As novidades sobre a seleção publicadas no perfil do NUT, tá? Tu podes encontrar também no Instagram e na página do NUT. Vou até pegar o endereço aqui para passar direitinho para os nossos ouvintes, se a internet me ajudar a vida aqui. Não estou conseguindo abrir a página. Trarei daqui a pouco, ó, as coisas do ao vivo, né? Trarei daqui a pouco a página do NUT. Está aqui, nut.furg.br.
1: A qualquer momento.
0: A qualquer momento, calma, gente, é o tempo. Nut.furg.br, tá? Tu consegue encontrar ali, eles fazem a divulgação de todas as atividades do núcleo, tá? Então acessem por ali. Também temos curso de extensão que realiza aula inaugural agora no dia 7, tá? O professor Marildo Menegá, da Universidade Federal do Rio de Janeiro, vai fazer uma aula inaugural do curso de extensão O Brasil no Mundo de 2020, O que Decidem as Eleições, promovido pelo Laboratório de Extensão e Pesquisa em Psicanálise, Política e Arte do Instituto de Ciências Humanas e da Informação, o ICHI, no campus Santo Antônio da Patrulha. O professor é vinculado ao Núcleo de Estudos de Políticas Públicas em Direitos Humanos da UFRJ, possui graduação, mestrado e doutorado em Filosofia pela UFRJ, com trajetória acadêmica voltada à filosofia social e política e à teoria crítica e crítica da modernidade. Sua contribuição acadêmica é reconhecida, especialmente no debate brasileiro, sobre a teoria crítica, crise social, violência e formas contemporâneas de barbárie. Sua produção intelectual se concentra em temas como a crítica da economia política, a barbárie, crise do capitalismo, militarização do cotidiano, criminologia crítica, entre outras. O curso ocorrerá às sextas-feiras, das 4 horas da tarde até às 6 horas da tarde, pela plataforma Zoom, com transmissão pelo canal do Lexpart Lab no YouTube. O objetivo é produzir uma leitura da sociedade brasileira e mundial. O certificado é de 60 horas para quem apresentar texto original a partir dos debates realizados no curso. Informações e inscrições podem ser feitas pelo e-mail do laboratório, que é lexpartelab@gmail.com. Repetindo, lexpartelab@gmail.com. O Lexpart é coordenado pelo professor Fábio Dalmolin e promove a articulação entre a psicanálise, o pensamento social e a cultura por meio de eventos, cursos de extensão, certificados e grupos de leitura gratuitos. Deixa eu trazer mais um informe da prefeitura para a gente. A prefeitura está disponibilizando cavalos que estão sob cuidado do município para adoção. A Secretaria de Direitos Animais da Prefeitura do Rio Grande disponibilizou um catálogo com fotos de cavalos que estão sob os cuidados do município e podem ser adotados. O serviço já está disponível e será ampliado nas próximas semanas com a inclusão de outros animais para adoção, como cães e gatos. A maioria dos cavalos disponíveis foi recolhida após ser encontrada abandonada em vias públicas ou retirada de situações de maus tratos. Também há animais idosos, doentes ou que foram abandonados por seus responsáveis e passaram a receber os cuidados da secretaria. Para adotar um cavalo, o interessado precisa comprovar que possui uma propriedade rural com no mínimo 1 hectare de área de campo. A comprovação pode ser feita por meio do talão do produtor rural ou a conta de energia elétrica que identifique o imóvel como uma área rural. Os animais adotados devem permanecer em propriedade rural e não podem retornar à área urbana. O adotante também não pode ter registros relacionados a maus tratos contra animais e precisa providenciar, por meio de médico veterinário, o exame de anemia infecciosa equina, necessário para a emissão da guia de trânsito do animal. O exame é de responsabilidade do adotante e deve ser renovado a cada 6 meses. Conforme o titular da Secretaria, Irã Damasceno, com a disponibilização do catálogo, a população pode conhecer os animais que aguardam por um novo lar e manifestar interesse na adoção diretamente junto à Secretaria. A iniciativa pretende ampliar as possibilidades de adoção responsável e contribuir para que os animais recolhidos pelo município encontrem um local adequado e seguro para viver. Ao longo do período de inverno, os animais abrigados pela Secretaria são alimentados diariamente com 80 quilos de ração por dia, mais o feno, feito por meio de uma doação de uma empresa local. Os contatos aqui que eles disponibilizam, tá? Para tu entrar em contato com a Secretaria, pode ser pelo WhatsApp, e aí tu vai saber como funciona o processo de adoção. O telefone é o 53-99945-9476. Repetindo, 53-99945-9476. O atendimento é de segunda a sexta-feira, das 8h30 da manhã até as 2h30 da tarde. Você também pode comparecer na sede da Secretaria, que fica na Avenida Buarque de Macedo, 499, no centro. E a gente tem estreia no cinema nessa quarta-feira 29, esperada aí pra comunidade nerd, geek da cidade, quem gosta aí dos filmes da Marvel, de quem gosta de super-heróis. Hoje estreia o tão esperado filme do Homem-Aranha, que está causando bastante furor na internet aí, principalmente por causa do papel misterioso de Sadie Sink no filme. Então a estreia começa hoje, 29/7, tá? No Cine System, tu pode fazer as compras dos ingressos, inclusive online. Fica atento, serão mais... deixa eu ver aqui certinho, serão... Quantas sessões de cinema? Me perdi. Serão mais de 9 sessões agendadas, tá? Para a estreia na rede do Cine System. Então, conta com os horários aí, vê direitinho quando é que tu pode para assistir e não perde a programação do cinema local. E a gente tem também essa semana acontecendo aqui na cidade, esse final de semana, mais um evento nerd, geek aí pra garotada, pra galera que curte cultura pop. O Anima Praça, que encerra a programação de férias escolares no Praça Shopping, acontece neste sábado e domingo, 1º e 2 de agosto, das 2 da tarde até as 8 horas da noite. Então, encerrando as férias escolares de inverno, a edição do Anima Praça, o tradicional evento geek que acontece na cidade. O fim de semana vai contar com programação especial, gratuita para os fãs de super-heróis, animes, cosplay e K-pop, levando cultura pop para todas as idades. O público poderá participar da Free Play no Espaço Gamer, oficina de RPG, quiz interativo, além de uma feirinha geek. Entre as principais atrações estão aí os concursos de cosplay, os concursos de K-pop que acontecem, também show de talentos, bate-papo com o quadrinista Sandro Andrade e shows com Hayley Fair, cover da Sabrina Carpenter, e Toninho MJJ, cover do Michael Jackson. Tu pode conferir a programação completa no site do Praça Shopping e também nas redes do Anima Praça. A gente vai saindo pro bloco do intervalo, atrasadinho um pouquinho, porque eu me passei nas notícias. A Erika já está com cara de julgamento pra mim. Me peço desculpas, mas vamos pro intervalo. A gente volta daqui a pouquinho. Fica com a gente na FM Café.
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0: Muito bem, meio-dia 34, e agora a gente escuta as reportagens da Agência Nacional. A gente começa escutando sobre o Desenrola 2.0. Não, desculpa, não me equivoquei. Começamos escutando sobre a liminar do INSS contra o INSS iFood para falar sobre os direitos dos entregadores nas plataformas digitais. A matéria a gente escuta da Rádio Agência Nacional, em seguida a gente está de volta.
1: O INSS e o iFood estão obrigados a atender entregadores acidentados durante o horário de trabalho. A decisão liminar é da juíza Carla Tereza Baltazar da Silveira Porto, da 2ª Vara do Trabalho de Salvador. Ela determinou uma série de medidas para fortalecer a proteção previdenciária dos entregadores por aplicativo e combater a subnotificação de acidentes de trabalho. A liminar atende uma ação civil pública ajuizada pelo Ministério Público do Trabalho baiano contra o iFood, a seguradora MultiLife e o Instituto Nacional do Seguro Social na Bahia. Agora, o INSS não poderá mais rejeitar requerimentos de benefícios previdenciários apenas pela ausência de CAT, a comunicação de acidente de trabalho, ou pela inexistência de vínculo formal de emprego, ou porque o trabalhador está classificado como parceiro ou autônomo. Cada caso deverá ser analisado individualmente com base nas provas apresentadas, impedindo recusas automáticas baseadas exclusivamente na forma de contratação. A decisão da vara trabalhista também determinou que o INSS estruture um fluxo administrativo específico para permitir a reanálise de requerimentos anteriormente negados por esses fundamentos e deu prazo de 30 dias para que o Instituto apresente como será o roteiro de atendimento para estes trabalhadores. Em nota, o INSS informou que ainda não foi notificado e se manifestará oportunamente em relação ao mérito da decisão judicial. A juíza fixou multa diária de R$10.000 para o iFood, a MultiLife e o INSS em caso de descumprimento das obrigações impostas. A ação civil pública foi ajuizada pelo Ministério Público do Trabalho na Bahia após investigação que apontou obstáculos enfrentados por entregadores para registrar acidentes de trabalho e acessar a proteção previdenciária. Com produção de Luciene Cruz, da Rádio Nacional em São Luís, Madison Euler.
0: Muito bem. E agora, na sequência, a gente escuta o áudio da Agência Nacional sobre Viva Maria, falando sobre o legado de Lélia Gonzalez.
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3: Axé Montu. Viva Maria, hoje se vale desta expressão de saudação e empoderamento criada pela grande intelectual e ativista negra Lélia Gonzalez para desejar a todos vocês muita força, poder, energia vital, enfim, tudo de bom e mais um pouco. Axé Montu, assim como outras tantas palavras de origem e influência das línguas africanas, fazem parte do idioma português, que ao fim e a cabo é a língua que todos nós falamos diariamente, eu, você e todo o povo brasileiro. Este termo foi cunhado por Lélia Gonzalez para se referir à influência africana no português falado no Brasil. Isso nos idos de 1988, para definir a marca das línguas africanas, principalmente da família Bantu. Como antropóloga e ativista, Lélia Gonzalez se dedicou a aprofundar seus estudos em busca da nossa herança ancestral, que está na raiz da nossa identidade cultural. Vem daí esse nosso jeitinho cantar de falar e a dupla negação. Ah, eu não vou não. Eu não vou não. Ah, eu não quero não. Também, tudo isso, segundo Lélia, é uma herança dessa forma de falar africana. E tem também a questão da redundância, subir para cima, descer para baixo. E tem mais, e tem mais. Trocar o L pelo R também faz parte das nossas mais profundas raízes. Então, da próxima vez que você vir aí uma pessoa falando problema, pense com um olhar descolonizado da educação. Talvez o que ela tenha aprendido ao longo de toda a sua vida tenha sido transmitido mais através da oralidade e não dos bancos das escolas tradicionais. E jamais se esqueça de uma das maiores lições que a Lélia nos deixou. A oralidade é ancestral. E é por essas e por outras que a cada 25 de julho, marco máximo da luta das mulheres negras, que une o Dia Internacional da Mulher Negra Latino-Americana e Caribenha ao Dia Nacional de Teresa de Benguela e da Mulher Negra, o nome de Lélia é sempre lembrado como uma das maiores referências de resistência contra o racismo e o machismo. Sua importância para o mundo das letras e da pesquisa sobre a temática de gênero e etnia é tão grande que faz com que, mesmo depois de sua morte, em 10 de julho de 1994, aos 50 anos de idade, Lélia Gonzalez continue viva. Que o diga sua neta Melina Lima. Seja muito bem-vinda ao nosso programa, querida. Viva você, viva Lélia Gonzalez, sua avó.
4: Oi, Mara, que orgulho, que prazer estar aqui falando com vocês. Tudo ótimo.
3: Pois é, e olha, a primeira pergunta não podia ser outra. Como é ser neta de uma mulher que é referência para o Brasil e para o mundo? Não por acaso, até a Casa da ONU em Brasília foi batizada com o nome dela em outubro de 2015. Uma festa monumento, e eu acho até que você estava lá, não?
4: Exatamente. Em 2015 a gente teve mais essa homenagem merecidíssima à minha avó, Lélia Gonzalez, com o nome dela na Casa das Mulheres, Lélia Gonzalez. E eu estava lá, junto com a família, com meu pai, com meu irmão, representando e recebendo mais essa homenagem merecida à avó Lélia.
3: Pois é.
4: E é um orgulho, obviamente, ser neta dela, né? Eu, como mulher negra, me inspiro nela, sinto falta dela e quando sinto falta dela, leio ela. Então, é muito importante saber que ela foi a precursora do feminismo negro no Brasil, que ela galgou o lugar para a gente ler, para a gente se ler, para a gente aprender que a gente tem espaço nesse país, que a gente tem voz nesse país e que sofremos, sim, racismo nesse país.
3: Essa democracia racial é uma falácia. Mas vamos lá, conta pra gente o que vem a ser o projeto Lélia Gonzalez Vive.
4: O projeto Lélia Gonzalez Vive é um projeto que é um, como diz o nome, é para manter vivo o legado de Lélia Gonzalez. E é um projeto que é uma parceria entre a gente da família, né, que representa eu, o meu pai, meu irmão e a minha tia, e a ONG Nossa Causa e voluntários que são de diferentes partes do Brasil. Uhum. Então a gente criou esse projeto para tornar o pensamento dela com uma cara mais jovem, usando as redes sociais, espalhando mesmo a palavra de Lélia, que eu falo, né? Espalhando a palavra, porque ela merece esse lugar de destaque em todas as situações. Então a gente tem que manter o legado dela vivo e é uma missão manter esse legado.
3: Lélia é inclusive uma referência para Angela Davis, não é pouca coisa, né?
4: A Angela Davis, quando veio aqui ao Brasil em 2019, se não me engano, numa palestra, falou: por que que a gente ovaciona tanto a Angela Davis e a gente tem a Lélia Gonzalez? E é o que eu sempre falo, é aquela síndrome de vira-lata, né? Isso. Então precisamos ler quem viveu e quem conviveu com o racismo daqui pra gente se entender e lutar para as coisas melhorarem e mudarem, de fato.
3: Pois é, e ler em pretuguês. Ai, meu Deus, essas obras de Lélia em pretuguês. Ela criou uma língua, né?
4: Exatamente. Na verdade, o português é o que ela fala, né? A influência africana no português falado no Brasil. A gente tem que ter essa consciência, deixar de lado o preconceito linguístico, sabe? A gente tem muito preconceito. Acha que nas áreas periféricas falam errado, por exemplo, quando falam Flamengo ao invés de Flamengo. Isso, na verdade, é mais uma influência africana num lugar com muita influência africana. Então não tem que ter preconceito. A gente tem que entender e agregar essas diferenças do nosso português, como por exemplo o pretuguês.
3: Pois é, e nesse Julho das Pretas a gente não pode deixar de lembrar a data máxima do calendário do feminismo negro, né?
4: Dia 25 de julho, aqui no Brasil a gente também comemora o dia de Teresa de Benguela. É um dia de luta, é um dia de celebração. E nós do projeto Lélia Gonzalez Vive, junto com outras instituições de mulheres negras, criamos um Americanifesto, que é: a gente gritou que a gente tem que falar, nós mulheres negras, os lugares que a gente tem que ocupar nesse país, os lugares que a gente ainda não ocupou, a gente tem que ter espaço para tudo.
3: E que bom que você está honrando essa herança que recebeu de sangue e de vida.
4: Exatamente.
3: Viva você, é um Melina! Orgulho. É um orgulho.
4: Muito
3: Olha.
4: Obrigada. Eu queria mais uma vez agradecer, viu, Mara? É, o espaço, né, que você está dando pra gente. Como dizia minha avó, axé mutu.
3: Oh, que linda! Axé mutu pra você e pra toda a nossa audiência.
4: Um beijo, tchau.
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0: Muito bem, meio-dia e 56, a gente sai aí do nosso bloco musical aqui no FM Café e agora, em seguidinha, a gente já começa o nosso bloco da entrevista por aqui em mais uma hora de programação. 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Vamos embora para o intervalo, a gente volta daqui a pouquinho já anunciando a nossa pauta e as nossas convidadas que estão chegando por aqui enquanto a gente serve um cafezinho. Fica com a gente, não sai daí que a gente já volta.
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0: bem, 1:02, a gente tá de volta com o FM Café por aqui, retornando do nosso bloco de intervalo, e agora a gente entra na nossa entrevista do dia, nessa quarta-feira, 29 de julho, já estamos aqui no estúdio, começando pela minha esquerda aqui com o Duda Pereira, nosso comentarista do dia. Bem-vindo, Duda, muito boa tarde.
1: Boa tarde a todos e todas, boa tarde, Rafa.
0: Boa tarde. E estamos recebendo hoje, para bater um papo muito bacana, a Andréia Honorato e a Flávia Gonzalez, que são a Andréia assessora e a Flávia coordenadora do núcleo da EJA da SMED. É isto?
2: Sim.
0: Correto?
2: Boa tarde, pessoal.
0: Não me perdi. Muito bem. Gurias, muito bem-vindas. Obrigado por estarem aqui conosco. Vamos conversar hoje sobre EJA. Vai ser bem bacana entender o que é, quais são os desafios, né? E para onde que a gente avança. Por que que é tão importante ter EJA e essa política de desenvolvimento para a gente conseguir vencer aí os desafios da escolarização nesse país? Mas eu acho que eu vou deixar as gurias começar esse papo aqui para a gente e trazerem por onde que vocês querem começar, né? Tu tinha me falado sobre a gente trazer um panorama mais amplo, começar explicando para os nossos ouvintes, as nossas ouvintes, o que é a EJA, o que que ela acessa, quem acessa. Muito bem-vindos.
3: Obrigada, boa tarde a todos e todas. Nós conversando antes de começar, né, propriamente dita a entrevista, e eu trouxe o que nos move, né, o motivo que nos move dentro da educação de jovens e adultos, que é uma modalidade da educação básica, né. A oferta da educação de jovens e adultos, ela tem um público específico, né, ela é a oferta aos sujeitos, que nós chamamos de sujeitos da EJA, que são os sujeitos que não conseguiram concluir a educação básica, ou seja, o ensino fundamental e o ensino médio. E dentro desse número de população de sujeitos que não conseguiram concluir, temos um número considerável de pessoas que também não são alfabetizadas. Algumas nunca chegaram às portas da escola, né? Nunca frequentaram os bancos escolares, e algumas começaram e por N motivos terminaram saindo da escola, né? E porque a EJA, ela é um direito à educação, mas ela é característica de sujeitos que, além de terem esse direito negado ao longo de sua vida, ela também é amarrada a outros direitos que também foram negados, que caracteriza esse perfil de sujeito.
0: Tá.
3: Como, por exemplo, a questão da saúde, a questão da própria segurança, a questão do trabalho, a questão do emprego. Então, não são sujeitos que tiveram a educação só negligenciada e negada ao longo da vida. São pessoas que têm uma característica, inclusive, eu trouxe alguns dados aqui para nós termos uma noção, porque eu penso que a gente vai falar especificamente sobre o território de Rio Grande, né? Que eu acredito que é o nosso território de atuação maior, da própria universidade, e nosso como Secretaria de Município da Educação. Então, nós temos numa população de Rio Grande acima de 18 anos um número de 69.360 pessoas que não concluíram a educação básica. Ou seja, nós temos 5.124 pessoas que não são alfabetizadas dentro do município de Rio Grande. Isso nos leva para uma taxa de analfabetismo de 3,26% da nossa população não sabe ler. Se nós dialogarmos com o CAD único, com o cadastro único, essa demanda vinculada ao cadastro único, ela tem um número de 34.110 pessoas vinculadas ao cadastro único que não têm a educação básica concluída, ou seja, que não o fizeram até o ensino médio. Desta demanda de 34.110 pessoas não alfabetizadas dentro do cadastro único, são 2.725 pessoas que não concluíram os anos iniciais, até o quinto ano. São 4.303 pessoas, 903 pessoas, desculpe. Quem não concluiu os anos finais, que especificamente é o nível que nós atendemos como município, que nós atendemos ensino fundamental, que não concluir os anos finais, que seria a segunda etapa do ensino fundamental, nós temos uma demanda em Rio Grande de 16.457 pessoas.
0: Nossa.
3: essas pessoas vinculadas ao cadastro único, fora as que não estão vinculadas.
0: Sim.
3: Que esse número aumenta consideravelmente. E quem não concluiu o ensino médio vinculado ao cadastro único, nós temos 10.025 pessoas. Ou seja, não tem como justificar e alegar que essas pessoas são as únicas responsáveis por não concluir os estudos. Uhum. Como nós costumamos dizer, né, numa visão meio neoliberal, que o sujeito é responsável pelo seu próprio destino. A escola existe, se ele não foi é porque ele não quis. Na nossa concepção de gestão da ESMED hoje, não é esse olhar, essa concepção que nós direcionamos o nosso trabalho.
0: Tem um recorte de classe, de raça, quando tu analisa esses dados.
3: E de gênero.
0: De gênero também.
3: E de gênero. As classes populares é que compõem esse índice significativo. Uhum. E uma classe popular negligenciada de vários direitos ao longo da vida.
0: Claro.
3: O recorte de gênero, então, ele é muito mais forte. Porque as mulheres deixam de estudar porque precisam, primeiro porque precisam cuidar dos irmãos, quando têm tenridade. Uhum. Depois porque engravidam, uhum. Depois porque os maridos não deixam, depois porque não tem com quem deixar os filhos. Uhum. E a vida vai passando os anos se constituindo adulta sem condições. Então o recorte de gênero é muito forte. As pessoas, isso eu acho que quem está nos ouvindo tem que ter isso muito forte. As pessoas não deixam de estudar porque querem. Uhum. E eles não procuram a escola porque não querem. É porque quando tu tem necessidade de subsistência, quando tu precisas comer, tu precisas te vestir, tu precisas te proteger, ter segurança, a educação, a escola, ela deixa de ser prioridade. Uhum. Porque tu vai primeiro atender as tuas necessidades de subsistência para depois, então, tu pensar em voltar a estudar. Uhum. Então, não basta só oferecer a escola. E aí nós temos aqui o cenário de Rio Grande, né, que aí eu acho que tu pode citar, passar para a Andréia para ela ver o que a gente oferta hoje dentro dessa demanda, o que nós temos hoje. Tá? Ou quando nós assumimos a secretaria.
2: Uhum. Boa tarde a todos e todas. Eu vou aproveitar o espaço até para falar os bairros e as escolas que claro. Atendem a modalidade EJA, escolas municipais. Né? Bom, atualmente nós temos 15 escolas que oferecem a modalidade em bairros da cidade, com a implementação de mais 2 bairros. Então, nós temos a escola Assis Brasil, no bairro Santa Rosa, Carmen Baldino Bilingue, no centro, Cidade do Rio Grande, Caique, no Castelo Branco, Coroleano Benício, na Vila da Quinta, Cristóvão Pereira de Abreu, na Ilha da Torotama, Dolores Garcia, no Parque Guanabara, França Pinto, no bairro Miguel de Castro Moreira, Mate Amargo, bairro Leônidas, Escola Manuel Mano, no Parque São Pedro, Escola Porto Seguro, no Parque Marinha, Escola Ramiz Galvão, na Vila Mangueira, Escola Rui Poester, no bairro São Miguel, Escola São João Batista, no bairro São João, Escola Viriato Correia, no bairro Getúlio Vargas, e Escola Zeli Esmeraldo, no bairro Cidade de Águeda. Todas as escolas municipais que oferecem a modalidade. Aproveito o espaço também para falar que a matrícula para a EJA é a qualquer tempo, pode ser feita via escola. E também nós temos um WhatsApp da secretaria, né, que nós também atendemos. Mas eu vou falar do CAD EJA, que a Flávia traz esses dados todos retirados do CAD EJA, que é uma plataforma do Ministério da Educação que está sendo implementada. Onde qualquer pessoa pode, o cidadão, entrar ali e fazer a sua inscrição para estudar. Uhum. Né? E servidores públicos também podem ser agentes de cadastro, né? Que a pessoa pode se cadastrar, vai pedir uma documentação ali, geralmente um comprovante de que é servidor, e pode ser também um mediador desse cadastro. Uhum. Tá? Mas qualquer cidadão pode acessar, nós já estamos operando esse sistema, inclusive eu tenho atendido, eu tenho encaminhado. O que acontece? O cidadão, a pessoa, o estudante, entra ali, fala da demanda, o bairro que mora, qual ano parou, e aí nós fazemos o encaminhamento. Uhum. A partir dali entramos em contato pelo WhatsApp E fazemos um encaminhamento, mostrando a escola que é mais próxima ao bairro, né? Embora a nossa demanda seja o ensino fundamental, enquanto Secretaria de Município, nós também informamos que há perguntas em relação ao ensino médio, né? Então, a gente acaba também dando essa informação de como o estudante pode concluir no ensino médio.
0: Consegue encaminhar daí para...
2: Consegue encaminhar. A gente tem um contato também com a CREA aqui, e aí a gente encaminha, né, para fazer para os encaminhamentos. Mas nós temos também uma listagem de escolas, a gente procura dar uma informação básica, né, e encaminha também para a CREA para maiores informações. Mas o CADIEJ, ele é extremamente importante para, além de trazer esses dados que a Flávia falou, para a gente fazer o encaminhamento. Então, assim, ó, qualquer pessoa pode acessar o CADIEJ, né, enquanto cidadão. Qualquer servidor pode ser um agente de cadastro, né, para fazer essa mediação. E também a gente começou num primeiro momento com o WhatsApp no núcleo, né, trabalhando muito com a questão da intersetorialidade. Uhum. Né. Nós colocamos cartazes nos CRAS, nos postos de saúde, na UPA. Isso foi muito importante para essa divulgação, né, a EJA, com um compromisso de todos, né, para além da educação. Então, isso foi bastante proveitoso, essa parceria que a gente conseguiu fazer com as outras secretarias para fazer essa divulgação. E sempre há alguma pergunta e a gente faz
0: pois
2: um encaminhamento.
0: Vocês estavam falando, eu estava pensando sobre isso. Há uma conexão, por exemplo, com os dados que são coletados nas unidades básicas de saúde, com a questão da saúde familiar, nos bairros. A gente consegue traçar essa conexão de dados aí para poder fazer o amparo dessas famílias?
3: Esses dados, é o que ela disse, a plataforma CADIEJ, ali é só digitar no Google CADIEJ e qualquer cidadão acessa, né? Esses dados do CadÚnico, eles dialogam com CADIEJ justamente por isso, por causa desse perfil que eu falei
0: antecipadamente. Mas são alimentados, né? Eles alimentam
3: ali. Tá? Então, o que acontece? Quando nós fizemos reunião com as secretarias, porque isso nos leva a uma busca ativa, ou seja, existe 69.370 pessoas que não concluíram. Mas onde elas estão?
0: Claro.
3: E aí, nós, quando assumimos a secretaria, nós tínhamos 15 bairros atendidos. Hoje, nós temos 17. Tá? Parece pouco, mas é fruto de muito. Porque a EJA, ela tem que ser ofertada a partir da demanda. Não adianta tu simplesmente pensar, tal bairro não tem, vou lá, vou criar uma EJA. Não é dessa assim forma funciona, que ela vai funcionar. Tu tem que pensar onde existe a demanda, tu tem que localizar essa demanda. E essa localização de demanda também é uma responsabilidade do CADIEJA, a plataforma também vem com esse objetivo.
0: Entendi.
3: Porque, por exemplo, eu sou cidadão, eu tenho interesse em voltar a estudar, não sei o que fazer. Aí eu entro lá, digito no Google, CADIEJA, entro, me inscrevo. Mas eu moro, por exemplo, no Povo Novo. O Povo Novo não tem nenhuma escola do município que oferte a modalidade EJA, e não tem nenhuma escola do município. E aqui nós estamos falando da responsabilidade e ação especificamente do município. Claro, a gente dialoga com a 18ª CREA, mas estamos falando da nossa área de atuação.
0: Claro.
3: Tá? Nosso espaço. E aí eu me inscrevo ali. Nós, ao acessar na Secretaria de Município da Educação, vamos verificar. Olha, temos dois inscritos para o Povo Novo e lá não tem. O que a gente faz? Como gestão, temos a responsabilidade de enxergar essa demanda e criar possibilidades para que ela seja atendida. A plataforma também faz isso. Aconteceu exatamente assim no Povo Novo. Surgiu uma demanda a partir do Programa Brasil Alfabetizado, que é um programa também que é vinculado ao Pacto. Nós temos o Pacto pela Superação do Analfabetismo, que é o pacto do governo federal, do MEC, né? Pela superação do analfabetismo e qualificação na educação de jovens e adultos, que além de ofertar formação em serviço para os professores educadores e educadoras que atuam na modalidade EJA, o Pacto tem o livro didático, que surgiu depois de 13 anos. Nós não tínhamos livro didático específico para EJA, tá? Porque a EJA existe toda uma legislação específica para a modalidade, né? A EJA teve agora, o ano passado também, a resolução que traz as diretrizes operacionais para a EJA. A EJA não traz a mesma organização curricular, objetivos todos do ensino fundamental e ensino médio diurno, né, comum ali, regular. A EJA tem toda uma legislação que rege a modalidade justamente para atender essa demanda de jovens, adultos e pessoas idosas. Bom, então, isso, a plataforma, ela vem como uma forma dessa busca ativa, né, de localizar e trazer. Então, eu entro ali, a partir do Programa Brasil Alfabetizado, que terminou o ciclo agora em julho, início de julho, nós terminamos o ciclo 2025-2026. Ele é um programa que um educador voluntário se inscreve, recebe uma bolsa e ele monta uma turma. E pode ser numa igreja, em qualquer lugar, tá? Que tenha um mínimo de estrutura para poder atuar. No Povo Novo, ele funcionava na igreja dali do Povo Novo. Quando terminou, surgiu a demanda. E agora? Essas pessoas vão voltar a ficar, né, à deriva, sem ser assistidas? A demanda existe. Então, nós, em parceria com a 18ª, conseguimos atender essa demanda. Então, nós vamos ter uma turma de educação de jovens e adultos que vai funcionar no espaço da Escola Alfredo, em parceria com a SMED, atendendo essa demanda e dando continuidade aos estudos.
0: Legal.
3: Na Ilha dos Marinheiros, nós temos a mesma situação. A partir das mulheres, e aí, mais uma vez, o que eu te disse, entra a questão do recorte de gênero, né? Mulheres que trabalhavam muito com a agricultura, com a pesca, pós-enchente, a agricultura muito comprometida, a questão do solo, aquela questão toda aqui, a própria laguna, né? As águas da laguna. Então, elas gostariam de fazer cursos profissionalizantes ali para poderem ter alguma renda além do que ela, né? Só que aí precisa um mínimo de ensino fundamental e elas não tinham. Então, a professora, né, a professora Denise, da Escola Silvio Centeno, localizou essa demanda juntamente com a coordenadora lá da ilha, né? Que eu, a Viviane, eu acho que é, né?
2: A Vivi Pescadora?
3: Isso, exatamente.
2: Só conheço
3: junto
2: assim.
3: Com ela, né? Isso, as gurias ali são ótimas, tanto a Vivi quanto a Denise, né? Localizaram, montamos uma turma aí, procurou a secretaria. E é o que eu disse, a demanda surge, a secretaria vai atender.
0: Claro.
3: Não é a secretaria que determina onde deve ter escola. É a demanda que surge e a secretaria atende. Então, lá temos uma turma de mulheres, basicamente, né? Temos a ampla maioria são mulheres. É uma turma diurna, isso é interessante também, né? Nas duas ilhas, a nossa EJA é diurna.
2: Sim.
3: Uma é pela manhã, outra é à tarde. Na Torotama é à tarde e na Ilha dos Marinheiros pela manhã. Então, a gente atende essa turma para que tenha condições de certificar, dar acesso à escolarização para essas mulheres, no mínimo com certificado de ensino fundamental, terem condições de fazer esses cursos que são ofertados e não têm. Então, esse movimento, ele é intersetorial, seja com a coordenadora da ilha, seja com a saúde, como a Andréia citou, com a assistência social, nós também fizemos reuniões com a assistência social, fizemos reunião com a saúde, agora estamos tentando fazer uma reunião com os agentes que visitam, né, programas como Saúde na Família e tantos outros, para que faça essa busca, porque ela é uma busca que não é feita a divulgação pelas redes sociais, não funciona. Então, pega uma minoria de pessoas, né?
0: Claro.
3: Daí o papel importante que a Andréia falou do agente de cadastro. Porque se eu estou conversando com alguém, eu sou um funcionário público, eu me cadastrando como agente de cadastro, se eu conheço alguém que não terminou a educação básica e essa pessoa demonstrou, mas não sabe nem por onde começar, porque a desinformação é o nosso pior inimigo. A ampla maioria das vezes as pessoas não procuram por desinformação.
0: Claro.
3: Porque chega ali, como a Andréia falou, né? A EJA é qualquer tempo, a matrícula. Às vezes eu estou em maio, ah, não, eu vou esperar para o ano que vem.
1: Já passou o período da
3: matrícula. É semestral, a EJA é semestral. Ela já começa por aí. Ela é a qualquer tempo. A avaliação e a presença, ela é computada a partir da data que o estudante ingressa na escola. Uhum. Então, é por isso que eu disse que é uma modalidade diferenciada e tem toda uma legislação para ela.
4: O que é correto, né? Porque tem que se adaptar à realidade. E essas pessoas, elas não podem entrar no sistema normal, com matrícula lá na entrada, né? No final do verão, aí entra na escola, naquele período de semestre letivo. Não, não dá. Falavas agora mesmo das ilhas. As ilhas têm toda uma característica, eles são pescadores, em grande parte, né? Isso. Na época da pesca, por exemplo, do camarão, se tem uma safra boa, eles estão no camarão. Sim. Eles não têm como querer fazer aula e coisa e tal naquele período.
2: Precisa atender as especificidades.
4: Especificidade,
2: né?
4: E é muito específico, né? E assim tem várias outras realidades, né? O pessoal que é plantador, quando está na colheita, às vezes está toda a família na colheita, então tu querias, às vezes, que não, mas tem. São as especificidades locais. Por isso, acho que a EJA fez muito bem. Isso é uma evolução, né? Que vem desde lá de trás. Eu lembro ainda do tempo que tinha a Mobral, por exemplo, né? O Movimento Brasileiro de Folclore, lá há muito tempo atrás, no século, no milênio passado.
3: Pós-fim do período ditadura, né?
4: E aí isso vem evoluindo, e a gente foi melhorando muito. Eu estou ouvindo vocês agora e estou vendo como evoluiu, inclusive na mentalidade, né? Porque essa ideia também de fazer interligado com outros setores é fundamental, porque normalmente... Eu vou me matricular para fazer um curso, mas aí precisa ter o nível X. Aí, pá, eu não posso fazer aquele curso que me melhoraria minha renda, que é um curso feito lá pela parte da área econômica e de geração de trabalho e renda, né? Mas eles exigem uma qualificação formal, pelo menos, o fundamental, por exemplo. Aí a pessoa, pá, aí fica com ele a responsabilidade. Antigamente, né? Ficava com ele a responsabilidade de, bom, agora eu tenho que ir lá no outro lugar, eu saio daqui,
3: para ir procurar como fazer. Sim, o que eu disse, o sujeito responsável pelo seu próprio destino, não.
4: É ele que tem que ficar perambulando. É isso. E aí, isso aí gerava desistência. Disse, pô, não deu, eu não tenho a educação para... Agora não. Tu chegou ali, bateu na porta, não interessa se tu vem por aqui ou por ali, tu é atendido, né? E já é visto como fazer. Então, se de repente o cara bate lá na área do curso e não tem, de lá... À medida que as coisas vão sendo interligadas, né, de lá já vem a demanda para vocês, né? Esse aqui está precisando.
2: E eu lembro lá no passado que até essa questão da gratuidade é muito importante, que eu me lembro das pessoas pagarem para concluírem. Eram escolas específicas, eram. Então é algo que populariza mais, né, e acessa a todos.
4: E essa ideia também de fazer interligado com plataformas, eu acho muito bom, porque aí todo o Brasil passa a ter acesso àquele dado. Em alguns casos, estão sendo implementados até alarmes, assim, que já apontam, que é o caso que vocês falaram, né? Vem para vocês a demanda, surge a demanda.
3: Sim.
4: Agora, eu ia perguntar, qualquer funcionário público pode ser um mediador?
2: Pode ser um mediador.
4: Qualquer esfera, municipal, estadual,
3: federal. Que diz, tu entra ali no Cade Único, né? No Cade Único,
4: no Cade EJA, que é essa plataforma daí.
3: Isso, entra no Cade EJA e aí tu vai acessar ali agente de cadastro.
4: Tem e aí um posso me cadastrar
3: ali,
4: como?
3: Pode cadastrar aí tu como te cadastra ao único documento que nós, eu sou responsável pelo município, então eu não tenho o meu cadastro, não é como a gente cadastra, porque
4: eu opero o sistema,
3: mas a Andrea tem, né?
2: Sim,
3: Lista ali, eu acredito que é de uns 6 ou 7 documentos,
2: eles pedem uma lista ali de documentos.
3: E daquelas listas tu escolhe um documento daqueles e anexa, que pode ser um contra-cheque, pode ser um crachá que tem o CPF,
2: que pode ser
3: um comprovante de qualquer vínculo, né? E o bom é isso, de qualquer área, não necessariamente precisa ser da educação, né?
4: O que eu estava imaginando é que nessa área de população que não tem a educação formal, muitas vezes estão os mais pobres dentro dessa. A gente imagina hoje que todo mundo tem celular, por exemplo, vai poder entrar no CADIEJA, mas de repente tem pessoas que estão nessa faixa que não tem celular. E às vezes até se tem, não tem a informação. Quer dizer, então, tu tendo pessoas que, conhecendo a situação, podem elas fazer o cadastro pelo outro, acho que é fantástico.
3: Sim.
4: Tu tá aumentando cada vez mais a abrangência do programa, né? Permitindo que... Porque senão, tu cria o programa, é muito bom, é pela internet, tu entra lá, mas e aquela pessoa que não tem acesso à internet, né? Que não tem uma rede rápida, que não consegue baixar nada? Como é que ela faz?
3: Que assim, então, um mediador... Que às vezes é um celular... Para atender toda a família.
4: Exatamente. Então, tendo um mediador, às vezes, né, numa família que não tem, de repente, uma pessoa muito pobre, tu falavas ali, os que não têm educação formal, que não têm, às vezes tem o problema de trabalho, o problema de saúde, eu imagino até sem tetos, por exemplo, entre outros, pessoas de rua.
3: Sim.
4: Provavelmente vai encontrar alguns dessas que são demanda da EJA. entre a população de rua.
2: Eu já fiz alguns encaminhamentos que esse, chamava no celular, eu estou fazendo para minha mãe, para minha vizinha, para minha tia.
4: É um mediador, né?
2: Eu já peguei mediações.
4: Eu achei genial, assim, estou notando como evoluiu bastante essa. Né? E isso faz parte da busca ativa. Sim, começa a envolver todo mundo nessa busca ativa para achar onde é que está a demanda e cadastrar. Porque ela tem que estar cadastrada para chamar isso.
5: Não, é que evoluiu muito, mas ainda tem muitos desafios também, Deja, né? Eu ia falar sobre isso, mas são 1h27 e a gente precisa sair para o intervalo.
0: Voltamos com isso, com os desafios, então, quem sabe no segundo bloco, pode ser?
5: Pode ser.
0: Por intervalinho pode ser. Rapidinho com vocês aí, a gente já volta, galera. Fica conosco.
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0: bem, 1:32, a gente está de volta com o FM Café por aqui, hoje conversando sobre a EJA, e estamos no alto do bate-papo aqui no intervalo, né? Sempre que os intervalos são muito empolgados, com muito bate-papo, eu fico pensando assim, bah, não era para ter entrado no intervalo, depois volta, não vamos falar mais do que já foi, tem que resgatar as coisas que foram no intervalo, né? Mas a gente saiu pro bloco com a Érica jogando uma colocação pra gente, um desafio, né? De quais são os desafios aí?
1: Sim, que eu tava falando que a gente avançou bastante, mas a gente ainda tem muitos desafios, como a questão da formação específica para professores da EJA, né? A minha experiência aqui na pedagogia foi da gente ter uma disciplina, né? Mas quem é da área, por exemplo, matemática, história, geografia, português, não tem disciplina específica para ensinar a dar aula pra EJA, que é um lugar que tem tanta subjetividade, assim, tantas características, né? Para além de outras coisas também, a gente não tem concurso específico para professores de EJA. Enfim, ainda existem várias limitações, né, dentro dessa modalidade.
2: Bom, então vamos começar com o que a gente tem de avanço e o que ainda tem para caminhar. Vamos por partes. A questão da formação inicial, como eu participo, né, do movimento de fórum de EJA, né, na militância da EJA, e é um movimento nacional, eu faço parte da diretoria colegiada do Fórum de EJA do Rio Grande do Sul, mas eu faço parte de todo. Esse é um movimento que acontece nacional, né? A formação, essa queixa e essa reivindicação, ela é nacional. Existe, eu quando fiz a minha pedagogia, era uma disciplina optativa, não era nem obrigatória. Sim. Era optativa. Então, o que acontece com isso? Por isso, é um dos grandes objetivos do Pacto pela Superação do Analfabetismo, o Pacto da EJA, né? É a formação em serviço, justamente por isso. Porque boa parte dos educadores da EJA, como foi o meu caso, vão para a modalidade para aumento de carga horária.
1: Sim.
2: Eles fazem o concurso para os anos iniciais, né, ou anos finais, e aí vão trabalhar na EJA para aumento de carga horária e aumento da renda também.
0: Claro.
2: Só que o que acontece? Quando chegam na EJA e percebem que é uma situação diferenciada, e alguns, né, que é um movimento que a gente luta muito por isso, a questão da infantilização, principalmente na alfabetização. O desconhecimento da modalidade leva, muitas vezes, os educadores a reproduzirem o que realizam no diurno com as crianças.
0: Claro.
2: Né? E aí tu termina infantilizando na alfabetização.
3: Porque a formação dessa pessoa passou por uma formação
2: tem. E muitas vezes, é o que eu disse, é simplesmente porque não sabe como fazer, não sabe fazer diferente.
0: Repetindo um método.
2: E não sabe fazer diferente. Não, claro. Às vezes é jogado ali, aumenta a carga horária, mas desconhece, não tem.
0: Tem formação específica.
2: Não teve na formação inicial, não existiu. Então vão. Bom, então isso é um dos agravantes de não ter na formação inicial. A segunda é que esse movimento também gera uma frustração no educador, né? Porque tu tens uma formação que trabalha ali com crianças, com adolescentes, daqui a pouco, quando vê, tu chega jovem, adulto, pessoas idosas. Então, esse movimento, inclusive nós já tivemos a nível nacional, vários seminários que trazem as universidades, a educação básica e os fóruns de EJA para discutir isso, né? Para trazer. Bom, mas aí onde que entra uma barreira grande? Quais os professores de dentro das universidades que têm formação para fazer as disciplinas de formação?
0: É uma bola de neve.
2: Entende? Então, isso
3: os próprios cursos de pedagogia, isso, às vezes, não têm.
2: O ano passado eu participei de um seminário desses, né, de formação, com as universidades de todo o país e tudo isso, e os fóruns. E uma das grandes questões foi essa. As próprias universidades particulares, né? Que boa parte dos nossos educadores tem a formação inicial nas universidades particulares. Quem seriam os formadores desses formadores, né? Hoje em dia aumentou muito o número de doutorados e mestrados, pós-graduação, com essa área. Mas também tu ser uma profissional que tu não tem formação, que tu não tem conhecimento, aí te joga uma disciplina de EJA para trabalhar, também é algo que precisa ser construído, a formação do formador.
1: Sim,
0: claro.
2: Isso seria um dos itens de barreiras que nós temos. A questão do concurso, ele é muito polêmico. porque alguns entes federados, principalmente governos que não, assim, prefeituras e estados que não têm uma certa afinidade,
3: a mesma visão,
2: né, de política pública. Uhum. O que, que eles dizem? Que devido à instabilidade das matrículas, fazer um concurso específico para atender a modalidade EJA não garante que o profissional permaneça, porque hoje tem aluno, amanhã não tem. Isso, na minha concepção, é uma justificativa para não fazer.
1: Exato.
2: Né? Isso seria uma justificativa
1: para precarizar um pouquinho
2: fazer.
1: Mais.
2: Precarizar um pouquinho mais. Mas antes de ofertar, tu precisa ter a formação para exigir. Aí, dentro das discussões nos fóruns de EJA, surge assim, bom, então num concurso exigiria experiência ao invés de formação, porque já que não existem cursos de graduação específicos para fazer, ofertar a EJA, né? Uhum. Bom, aí tu vai exigir experiência. Bom, mas se tu exige experiência, se tu nunca trabalhou, tu não tem como ter experiência em algo que não existe. Então, essa discussão te deixando também, Érica, um pouco esperançosa, né? Porque como a boa freiriana, eu prefiro esperançar. Eu espero, mas eu luto enquanto espero, né? Esse movimento existe forte, a discussão é grande, já avançamos, né? Porque com o fechamento da SECADI e agora após, né, a última gestão, a reabertura, essas discussões ficaram num período adormecidas pelo fechamento da secretaria do MEC, que atende essas demandas, né? Mas e agora esses movimentos estão acontecendo. Não na velocidade que desejamos, não é na velocidade que desejamos, mas ele acontece, já está sendo discutido. Sim. Todas as questões que tu trouxe são questões que estão sendo discutidas e estão sendo agilizadas.
3: E por onde é que está indo, assim, mais ou menos, talvez fazer uma habilitação em EJA dentro dos cursos de pedagogia?
2: O que se solicita dentro do movimento nacional é a oferta de disciplinas, né, de componentes curriculares ali dentro das formações que atendam a modalidade.
3: Ah. E não só... Nos cursos de pedagogia.
2: Nos cursos, nas licenciaturas, né? Nas licenciaturas. Né? Não todos, só na pedagogia.
1: Não dá para ficar só com a gente a
2: responsabilidade. Não só
3: pedagogia.
2: Não. Claro, porque os cursos de licenciatura de história, de geografia, de letras, de todos necessitam, porque eles atuam, né? O que acontece que a gente vê... esse movimento acontecendo forte e a Secretaria de Educação respinga lá, né? O trabalhador que vem para dentro da universidade, o estudante, ele também é o trabalhador. Uhum. É porque ele entra, seja por cota ou não, ele é um trabalhador. E aí ele vem cursar. E ele, às vezes, procura o curso noturno, porque ele trabalha no dia. Uhum. Aí ele vai para uma licenciatura noturna. Onde é que ele quer fazer estágio? Ele quer continuar fazendo estágio na noite, porque ele trabalha de dia.
0: Claro.
2: Aí ele vai fazer estágio numa modalidade que ele não tem formação inicial.
1: Sim.
2: E aí o que acontece? A ESMED muitas vezes é chamada para que a gente possa contribuir nessa formação desse estudante trabalhador que quer fazer seu estágio na licenciatura na noite.
3: E aí, na noite, a grande parte das vagas é EJA, obviamente, né? Claro.
2: Sim.
3: A maioria.
2: Só que aí ele vai fazer formação de um curso de licenciatura que ele está terminando e que ele teve uma ou duas disciplinas só.
3: Claro. A maioria do
2: E aí a gente entra como parceiro, a ESMED entra como parceiro. A gente vai falar da nossa disponibilidade, das nossas turmas, das nossas escolas e também trazer um pouco dessa discussão. Aí temos várias professoras dentro da FURG que são parceiras da ESMED, né? A própria Sabrina Barreto, direto, nos convida. A Jara, a Josi, quando estava aqui também, chamava, quando estava na licenciatura, enfim, várias professoras nos chamam e a gente faz. Mas são medidas paliativas para tentar sanar algo que precisa de uma política pública maior, que abrace as licenciaturas e que dê condições para que, independente do desejo ou não do licenciando, ele tenha condições e mais uma opção de formação.
1: Acho que aproveitando esse gancho de falar de formação, eu acho que também poderia se falar das formações que se tem, né? Atualmente a gente tem os círculos de culturas virtuais, né? Que é a formação em serviço para os professores e professoras da EJA. Né, que tratam temáticas específicas, né,
4: questões étnico-raciais, questões de evasão, questões de gênero. Uhum. Então, são formações, são encontros virtuais promovidos pelo IFAR, né, em ação com, a partir do Pacto Nacional de Superação do Analfabetismo e Qualificação da EJA, que acontecem, né, que os professores são convidados a fazer para discutir justamente essas questões uhum. específicas da educação de jovens e adultos. Uhum. E, paralelo a isso, nós também, enquanto núcleo, enquanto secretaria, promovemos também formações, né, com os professores, com as gestões, também conversando com essa questão do pacto. Né? Então, existem essas formações, né? Formações em serviço e as cirandas formativas uhum. que nós ali do núcleo promovemos.
2: Sim. E ao encontro disso, a gente está lançando este ano a Semana Municipal da EJA.
1: Nossa, que top!
2: Porque assim, ó, precisamos falar sobre a EJA uhum. e não podemos falar sozinhos. Então, na última semana de agosto, agora uhum. de 24 a 28, nós vamos realizar a primeira Semana Municipal da EJA. Inclusive, a professora Fernanda Paulo, que é da Universidade do Rio Grande do Sul, né, ela vem falar sobre educação popular, vem presencial. Então, toda semana tem um cronograma justamente para isso. Inclusive, vamos ter uma audiência pública para tratar essas questões desses índices da baixa uhum. escolarização uhum. da população riograndina, né, na Câmara de Vereadores. Acho que é extremamente importante os vereadores abraçarem, né, essa causa, mas principalmente se apropriarem do que estão dizendo, né?
1: Sim.
2: Porque precisam conhecer a modalidade para poder falar da modalidade,
0: com
2: né?
0: certeza.
2: Porque isso que tu disseste agora, né, sobre, como é o teu nome mesmo?
3: Eduardo.
2: O
3: Duda.
2: Pedro Duda. Que o Duda disse ali que se lembrou do Mobral. É, eu já cheguei aqui brincando com a Érica e parabenizando ela, porque ela disse a EJA, né?
4: Mas a Érica foi uma parceira do núcleo.
2: Quase,
4: da gravação do nosso vídeo, o EJA ou a EJA, que eu acho que tem que cabe.
2: Porque boa parte das pessoas fala o EJA, no EJA, do EJA. E é isso, a EJA, ela é uma modalidade da LDB, né? da Lei de Diretrizes e Bases da Educação. Ela não é um programa, ela não é mais um supletivo como o Mobral. Uhum. Ela é uma uhum. modalidade, inclusive a nossa semana da EJA é o lema da nossa semana.
3: Está dentro do sistema educacional brasileiro. Né?
2: E ela assim. É a educação como modalidade, não é Sim. um programa, um projeto, um supletivo. Não é o supletivo, uhum. o programa, o
3: isso
2: projeto.
3: Isso também foi um grande progresso.
2: É a modalidade EJA e educação de jovens e adultos. Inclusive, o lema dos fóruns a gente trouxe para dentro dessa semana, que é: EJA é direito, mas não de qualquer jeito. Não é qualquer uhum. coisa para uhum. qualquer um. Uhum. Entende? Ela é um direito, mas ela não pode ser vista como qualquer coisa. Então, o lema EJA é direito, mas não de qualquer jeito, é o lema que está no movimento de fórum e que a gente trouxe para dentro da nossa semana da EJA da Secretaria.
1: Se me permite a piadinha, eu queria dizer que eu nunca sinto frio porque estou sempre coberta de razão.
0: A Erika deu uma, orgulhosamente, deu uma aula para nós aqui mais cedo sobre a EJA, foi bem bacana aí também.
4: Não, a gente gravou uns conteúdos também, que é ótimo.
0: Não, ela estava bem orgulhosa da pauta de hoje aqui. Tava,
1: eu gosto muito da EJA, eu gosto mesmo.
2: Não, e eu queria te dizer aqui, como eu te disse, no intervalo, né, que a gente conversava e que depois termina repetindo, a EJA, depois que se apaixona, deu. É para sempre, entendeu? É para sempre. Eu já penso, quando me aposentar, onde eu vou atuar nos fóruns. Já falei que eu continuo na militância. Porque é algo que encanta, sabe?
1: Sim, eu fiz o meu estágio na EJA e é uma experiência tão singular de educação, assim. Porque é uma educação que é diferente. Ela é diferente de tu dar aula para uma turma de crianças que tem a mesma idade, que tem uma certa rotina ali, o tempo dos estudantes, das estudantes da EJA é diferente, porque eles vão vir uma semana, na outra eles já não vão vir, porque aí vai arrumar um trabalho aqui, o filho ficou doente, não sei o quê, e aí tu vai chegar achando que tu vai ensinar uma coisa nova. Teve um dia que eu cheguei lá para falar de direito trabalhista, e aí eu tinha um senhor que tinha seus 60 e poucos anos, que deu a aula pela gente, entendeu? É outra pegada de educação, assim, é uma educação realmente construída coletivamente. Realmente
0: eu tava pensando, acho que até o próprio, a empolgação, a vontade de estudar deve ser diferente, né, do estudante. Quando tu pega adolescentes ou crianças, muitas vezes a gente sabe como é que funciona adolescente, tá ali meio que naquela coisa da obrigação, do tenho que ir, estou indo na escola porque preciso, né? Mas, pô, aí tu tens uma comunidade, uma população
4: uma
0: que

0: atualização dos dados do pacto pelo IFAR. Então, eu tenho reuniões todas as quartas-feiras e, às vezes, fico feliz, porque eu vejo que os problemas não são só meus, daqui de Rio Grande,
1: claro.
0: Mas, ao mesmo tempo, eu fico triste de saber o tamanho da proporção do problema. Porque, às vezes, eu chego com um problema que eu quero ver se alguém tem uma solução, que aí eu penso que ele é pontual, fácil de... Não, não é, ele é nacional.
1: Estamos lutando por isso.
0: Não, estamos por isso. Então, o que que acontece? Há um número considerável de jovens que são, literalmente, jogados para a noite quando eles completam 15 anos.
2: Sim.
0: Então, hoje, a EJA, e nós fizemos esse levantamento o ano passado, esse ano não fizemos ainda, a ampla maioria dos nossos estudantes tem menos de 19 anos. Por quê? Porque são reprovações diurnas que são jogadas para a noite. A Secretaria de Município e da Educação, nesta gestão que nós estamos fazendo este movimento, cuidando desse estudante que está nos anos finais, principalmente porque os anos iniciais é onde as pessoas têm mais idade. Como tu fizesse nos anos iniciais, pedagogia, né?
3: Sim.
0: Tanto pegaste a pessoa idosa, pegasse o adulto.
3: E tinha com mais frequência também.
0: Tinha, mas não é tanto.
3: Não é tanto.
0: Agora, o segundo bloco, que é a nossa EJA, é dividida em dois blocos. Primeiro bloco, anos iniciais. Segundo bloco, anos finais. O segundo bloco, ele é tipicamente constituído de jovens. Jovens que reprovam de várias escolas do território e são jogados para a escola daquele território que oferta a modalidade EJA, que às vezes é uma só. E, às vezes, vinculado à nossa ampla maioria, vinculado ao município, né? À rede municipal. Então, jovens que reprovam nas escolas daquele território, sejam estaduais, sejam municipais, quando eles completam 15 anos, eles são jogados para a noite. Muitas vezes, contagem regressiva de 3 meses. Né? Falta só 3 meses para ele fazer 15, vamos mandar. E o que que acontece? Ele vai sendo acumulando jovem, e o jovem em excessivo número termina também, às vezes, desmotivando o adulto ou a pessoa idosa de permanecer. Esse movimento tem sido combatido com conscientização, com formação nas escolas, as próprias cirandas intercambiais que a gente faz de formação, com movimentos de formação nos anos iniciais e nos anos finais, né,
3: e esse
0: da
3: é um
0: rede.
3: Problema muito complexo, né? Porque
0: e é nacional também, ele, que eu disse.
3: Que quando ele reprova nacional. Várias vezes nos anos iniciais, nos anos finais, ele já não está mais acompanhando cronologicamente o estágio de desenvolvimento daquela turma, né? Isso. Então, assim, também já não está aquela proposta pedagógica também já não está adequada àquele jovem, né? E aí, não que mandar para ele já seja a solução, não estou dizendo isso de forma nenhuma. Mas como fazer, né? Como é que a gente pensa nessa problemática desse jovem que retém muito?
0: Que na realidade tu tem que pensar na questão da reprovação, porque a escola deve funcionar e deve atender com a lógica da aprovação e não da reprovação.
3: Sim.
0: Então, se tu tem estudante que tem 3 anos de reprovação, o problema não está em se ele vai para a região, não. O problema é porque ele reprovou 3 anos.
4: E aqui entra aquilo que tu falavas, né? O tipo de visão que tu tem com relação às pessoas.
0: Tu
4: acha que o problema é dele?
0: Não vai fazer
4: reprovou
0: nada.
4: 3 vezes, ou reprovou, o que eu vou fazer?
0: É isso que eu disse, dele, a máxima neoliberal. O sujeito é responsável pelo seu próprio destino. E isso. Eu me isento como ente federado, né, como instituição pública, como governo.
4: Isso, não tem que
0: eu não preciso
4: tem
0: fazer,
4: que fazer
0: nada, porque ele não quer. É. Ele não vai porque ele não quer. Essa questão da frequência que tu diz. A característica da frequência intercalada, né, inconstante, é uma realidade da EJA. Hoje tu tens... tu tens 20 alunos matriculados. Tu entra hoje, tu tem 12. Amanhã tu entra e tem 7. E não são 7 dos 12 que estavam ontem. E é isso. Por quê? Porque a questão que tu falaste também, né, do trabalho. Às vezes ele para de ir porque ele mudou o turno, simplesmente. Ele é subemprego, é trabalho, ele mudou o turno.
3: Sim.
0: Ou mudou o turno de quem cuidava dos filhos e aí a mulher não consegue ir porque quem cuidava do filho dela era o pai, era o irmão mais velho, e ele está trabalhando de noite, professora, eu não consigo ir. Então, tem uma infinidade de situações, né?
1: Gente, a gente está se encaminhando aqui, a Erika já me avisou, para os últimos 5 minutos do programa. A gente vai ter que achar assim, quais são as pautas que ficaram mais importantes, emergentes, digamos assim, para trazer aqui agora nos últimos minutinhos. Dá para fazer isso? Consegue?

0: Conseguimos? Não dá? Será? Um desafio? Pontuar? Não sei se vocês querem trazer alguma coisa aqui que ficou para trás.
1: Quero falar da nossa revista.
2: Então, em breve, o Núcleo de Educação de Jovens e Adultos vai lançar a revista Andarejar, nome da, criado pela Flávia numa madrugada. Que ela disse, lembrei desse nome e coloquei.
3: Acordei, anotei
2: e registrei.
0: Que maravilha.
2: E aí vão ter práticas, né, dos professores das nossas escolas municipais. Está, né, bem interessante, já está assim, pronta praticamente. A gente só vai lançar na página da Secretaria Municipal de Educação. Uhum. Então, em breve, revista Andarejar com as práticas dos professores, uhum, com os estudantes, né, o que, que torna mais interessante.
0: Que
2: como
0: bacana.
2: Quais as práticas que eles estão realizando em aula, né, com os estudantes da EJA.
4: Uma forma de partilhar com todas essas possíveis soluções que eventualmente estão se descobrindo.
3: E aí, a fala da Andréia me inspirou, então, a dizer assim, ó, que a EJA ela é maravilhosa, apesar dos problemas. Uhum. É que como todas as questões sociais, a gente sempre pensa do lado dos problemas e daquilo que não alcançou.
2: Sim.
3: A gente tem que começar a enxergar o que, que já alcançou e o que, que já avançou, né?
2: Uhum.
3: E nós temos excelentes profissionais na rede.
2: Verdade.
3: E principalmente na rede municipal, que é o que a gente tem mais contato. Temos, uhum, na rede estadual também, mas eu não tenho propriedade de citar, porque não atuo na EJA. Apesar de ser uma professora do estado também,
2: sim,
3: a Andréia também.
2: Sim.
3: Nós não temos. Tu ainda tem, né? Atuação na EJA.
2: Na verdade, é formação de professores, né? São pessoas adultas. Deixa...
3: Então, nós temos excelentes educadores trabalhando na modalidade EJA, né? Uhum. E temos trabalhos maravilhosos. Mas com a questão dos anos, às vezes, de sucateamento da EJA, de não ter esse olhar, porque eu costumo dizer que os estudantes, né, citando Miguel Arroio, são passageiros da noite. Nós, uhum, educadores da EJA, também somos passageiros da noite.
0: Uhum.
3: Também vivemos um sucateamento de formação, ausência de formação, uhum, inicial, ausência de formação permanente, ausência desse olhar de investimento, uhum, na, sim, formação de professores e nos educadores da EJA, né? Então, a questão da revista veio nesse sentido. Vamos tirar a EJA da invisibilidade. Existe a modalidade, ela é maravilhosa, tem, uhum, trabalhos maravilhosos acontecendo nas escolas, os relatos dos estudantes falando disso. Eu entendo que a questão do sucateamento, do fechar escolas, fechar turmas, uhum, leva os professores a uma estratégia de resistência que é a invisibilidade.
2: Uhum.
3: Não me enxergue e me deixe trabalhar.
2: Uhum.
3: Eu não preciso dizer que eu estou aqui. Se vocês não me verem, não vou sofrer repressão.
2: Sim.
3: Então, eles terminam ficando numa invisibilidade como estratégia de resistência. E, na realidade, a nossa proposta como núcleo de EJA é fazer o contrário. É trazer essa autoconfiança, essa identidade de modalidade. E às vezes as pessoas dizem assim, ah, a EJA é outra escola.
2: Uhum. Né? Que deveria ser, talvez. Né?
3: Yeah. O nosso superintendente, o Felipe Alonso, costuma sempre dizer isso, né? Que às vezes escuta assim, ah, a EJA é outra escola, ai, de noite tudo diferente. Que bom, quem dera todas as escolas fossem como é a EJA, porque a EJA se preocupa com o aluno, ela liga, ela faz o café, né, o acolhimento, o cafezinho,
2: claro.
3: Toma o pão feito em casa. Gente, quem é que resiste um pão feito,
2: verdade,
3: em casa feito por um aluno da EJA?
2: Ninguém.
3: O pão feito em casa aqui, eu me lembro quando eu trabalhava aqui no CAIC, é maravilhoso.
2: Todas as escolas que nós fomos
3: é
2: bem recebidas.
3: É um olhar diferente, um aconchego diferente. Então,
0: claro,
3: assim, ó, a nossa EJA funciona, ela, uhum, é boa, ela precisa de visibilidade, mas a gente, acima de tudo, não tem escola se não tiver matrícula.
2: É verdade.
3: Então, a gente precisa localizar essas pessoas. Onde estão as 69.370 pessoas que não concluíram a educação básica no município?
4: É muita gente, né? Uhum. Um município com 200
3: mil. Então, cada
4: mil,
3: um dos que estão nos ouvindo neste momento, tornam-se responsáveis, porque a gente, quando tem o conhecimento, a gente se torna responsável por ele.
2: Se eu não me engano, a maioria
3: se eu não sei e eu ignoro os dados, tudo bem. Eu fico na minha ignorância protegido. Mas quando a gente sabe, a gente se torna responsável. Então, se cada um que está nos ouvindo acessar no mínimo uma ou duas pessoas, entrar lá no CadEJA e cadastrar, vai lentamente reduzindo 69.370 pessoas. Esse é o meu recado.
0: Muito bem. Gente, 1:58, a gente vai se encerrando por aqui. Eu quero agradecer as gurias, muito obrigado. Obrigado pelo bate-papo, obrigado pelo carinho que vocês trazem para essa pauta, que é tão bonito de ver vocês falando, né? Obrigadão. E acho que é isso, né, Érica? Não sei se tu queres finalizar, foi tu que tá conduzindo essa pauta hoje, hein?
5: Não, eu dou tchau. Amanhã a gente tá de volta.
0: Gurias, obrigado então novamente. Eu que agradeço a oportunidade. Tá, muito bacana, obrigado. Que pauta maravilhosa.
4: Parabéns pela dedicação, né? É emocionante mesmo.
0: É muito bonito de ver elas falando, né? Bacana pra caramba. Gente, vamos ficando por aqui então. O FM Café se encerra hoje, retorna amanhã ao meio-dia, ao vivo, sempre do meio-dia às 14h. Essas lives, né, vão pro YouTube da universidade. A gente encontra vocês amanhã de novo. Uma boa tarde para quem fica aí, os ouvintes e as ouvintes da FURG FM 106,7. Tchau, tchau.
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5: Quando você encontrar a outra metade da sua alma, você vai entender por que todos os outros amores deixaram você ir. Quando você encontrar a pessoa que realmente merece o seu coração, você vai entender por que as coisas não funcionaram com todos os outros. Rubem Alves.
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0: Miles Kennedy is Slash.
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7: Pedro Miranda.
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0: Valeu, Lenine. Obrigada.
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5: Marajó. 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
7: Fernanda Fernandes, cantora e compositora carioca.
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0: 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Valeu pela companhia!
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11: Está no ar a Voz do Brasil. 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
12: Olá, boa noite.
10: Boa noite para você que nos acompanha em todo o país.
12: Quarta-feira, 29 de julho de 2026.
10: Vamos ao destaque do dia.
12: Pensão alimentícia poderá ser paga de forma automática via Pix.
10: Ligue 180 para denúncias de violência contra a mulher deverá ser divulgado em locais de grande circulação. Graziele Bezerra.
13: O Ligue 180 funciona todos os dias, 24 horas por dia e é gratuito.
12: Anvisa registra 5 novos medicamentos à base de semaglutida.
10: Remédio para diabetes também vem sendo usado em tratamentos de controle da obesidade.
12: E ainda, ciência para todos.
10: Exposição apresenta pesquisas que impactam o dia a dia do cidadão durante reunião anual da Sociedade Brasileira para o Progresso da Ciência.
12: Quem fala com a gente sobre o tema é Germana Pires, secretária de Ciência e Tecnologia para o Desenvolvimento Social.
14: sem visitar a exposição, vai conhecer pesquisas voltadas para a saúde, meio ambiente, tecnologia, a ciência que ela está presente no dia a dia de cada um.
10: Hoje, na apresentação da Voz do Brasil, Mariana Jungmann e Luciano Seixas.
12: E acompanha a gente ao vivo, acesse radiogov.ebc.com.br ou canal Gov na sua TV aberta.
10: A partir de agora, a divulgação do Ligue 180, canal de denúncias de violência contra as mulheres, deverá ser ampliado.
12: E o pagamento de pensão alimentícia poderá ser feito de forma automática, via Pix, mediante decisão judicial.
10: Além disso, foi regulamentado o projeto que prevê a monitoração eletrônica do agressor.
15: A lei que prevê o monitoramento eletrônico do agressor foi regulamentada. Com isso, ficam estabelecidos mecanismos para o funcionamento do dispositivo de segurança, que alerta sempre que o agressor viola o perímetro de exclusão determinado judicialmente. O alerta deverá ser enviado simultaneamente à vítima e à unidade policial responsável pelo atendimento. Nesta quarta-feira, também foi regulamentada a criação de um Sistema Nacional de Informações, que reúne, organiza e sistematiza dados sobre formas de violência contra as mulheres. Foi definido ainda que, a partir de agora, o pagamento da pensão alimentícia pode ser feito via Pix, mediante decisão judicial, e a divulgação do Ligue 180 para denúncias de violência contra a mulher deve ser ampliada, como explica a ministra das Mulheres, Márcia Lopes.
16: Todos os espaços públicos, privados, têm a responsabilidade, o dever de colocar o Ligue 180. O fortalecimento da rede de atendimento e a mudança de cultura.
15: O Ligue 180 funciona todos os dias, 24 horas por dia, e é gratuito. Ele oferece atendimento, orientação, acolhimento e encaminhamento para a rede de proteção às mulheres. Para a Voz do Brasil, com locução de Graziele Bezerra, reportagem de Edinaldo Júnior.
12: Foram divulgados hoje os resultados do novo CAGED.
10: Em junho foram criados 145 mil postos de trabalho.
12: Todos os meses o estudo aponta o panorama do emprego formal no país.
17: Em junho de 2026, foram criados no país 145.161 postos de trabalho com carteira assinada. O estoque de empregos, ou seja, a quantidade total de vínculos seletistas ativos em junho, alcançou 48.032.308 postos, um crescimento de 0,3% em relação ao estoque registrado em maio. O ministro do Trabalho e Emprego, Luiz Marinho, falou dos destaques.
18: Dos cinco grandes grupos, teve saldo positivo. Serviços, 74.514. Agropecuária, 22.898. Comércio, 19.177. Indústria, 14.438. E construção, 12.136.
17: No acumulado de 12 meses, foram criados 942.854 postos de trabalho. O novo CAGED é utilizado desde janeiro de 2020 para captar, registrar e divulgar as estatísticas oficiais sobre o mercado de trabalho formal no Brasil. Atualmente, todas as empresas estão obrigadas a declarar as movimentações de trabalhadores por meio do E-Social. Os dados utilizados no novo CAGED são captados dos sistemas E-Social, CAGED e Empregador Web. Reportagem Luana Karen.
10: O setor hortigranjeiro movimentou mais de 16 milhões de toneladas no ano de 2025.
12: É o que mostra o levantamento divulgado hoje pela Companhia Nacional de Abastecimento sobre as vendas das centrais de abastecimento.
19: Morador de Brasília, Anderson Gimenez, costuma fazer as próprias marmitas para levar para o trabalho. Para isso, compra frutas e hortaliças semanalmente na central de abastecimento do Distrito Federal.
20: A gente faz a feira da semana, então a gente compra desde ovos lá, a gente encontra ovos caipira, a gente encontra todo tipo de variedades de frutas, todo tipo de hortaliça, verduras e legumes a gente compra lá. Então tem essa facilidade de nós encontrarmos todos os produtos da nossa necessidade em um mês. Mesmo local. E a qualidade das frutas e das verduras, eles são de primeira, tá?
19: O levantamento da Companhia Nacional de Abastecimento mostra que as ceasas do país movimentaram 16 milhões de toneladas em 2025, totalizando mais de 16 bilhões de reais. As centrais com maior volume de vendas foram a Companhia de Entrepostos e Armazéns Gerais de São Paulo, com quase 3 toneladas, o Mercado Municipal de Juazeiro, na Bahia, com 1 milhão e 600 mil toneladas, e a Ceasa Minas, localizada em Contagem, com 1 milhão e meio de toneladas. Para as hortaliças, as vendas aumentaram em 6 unidades, com destaque para Rio Branco, no Acre, com crescimento de 44%, Belo Horizonte e Foz do Iguaçu, que tiveram alta de 4%. Nas frutas, a Ceasa de Rio Branco também liderou as vendas, com alta de 24%, seguida por Goiânia, capital de Goiás, que teve crescimento de 21%. Os dados sobre as vendas nas centrais de abastecimento são coletados mensalmente pela Conab, que elabora o Boletim Hortigranjeiro. Com ele, é possível verificar onde há falta de algum produto ou excesso de produção, o que ajuda no planejamento dos agricultores, como explica Flávia Starling, gerente de produtos hortigranjeiros da Conab.
0: Nós recebemos informações dessas centrais atacadistas, esses entrepostos atacadistas, eles nos fornecem informações de comercialização e volume comercializado, e com base nessas informações nós confeccionamos o boletim hortigranjeiro mensal.
19: O levantamento mostra ainda que o país exportou 1 milhão e 300 mil toneladas de frutas em 2025, um aumento de quase 20% em relação a 2024. Os destaques foram a manga, melão, melancia, limão e lima, tendo como principal destino a União Europeia. Reportagem Nazi Brum.
10: Embora possa parecer uma coisa restrita às universidades e institutos de pesquisa, a produção científica está presente no cotidiano de todos nós.
12: E quem faz ela acontecer no Brasil está reunido ao longo desta semana no Rio de Janeiro para o encontro anual da SBPC, a Sociedade Brasileira para o Progresso da Ciência.
10: Neste período está sendo promovida a ExpoTIC, feira que reúne unidades de pesquisa vinculadas ao Ministério da Ciência, Tecnologia e Inovação, universidades, entidades governamentais e o setor empresarial.
12: E para saber mais sobre o que acontece nesses dois espaços, nós conversamos com Germana Pires, secretária de Ciência e Tecnologia para o Desenvolvimento Social. Acompanhe. Secretária, bem-vinda. É um prazer ter a senhora conosco aqui na Voz do Brasil. Vamos falar então da ExpoTIC, né, que começou, a exposição que abriga o Ministério da Ciência, Tecnologia e Inovação, dentro da reunião anual da Sociedade Brasileira para o Progresso da Ciência, a SBPC. O que é esperado da exposição esse ano, secretária?
21: Te agradeço o convite para estar aqui na Voz do Brasil com vocês. A gente chama de ExpoTec, ExpoTIC. A ExpoTec é um dos grandes espaços de popularização da ciência do Brasil. É um ambiente mais visitado da reunião anual da SBPC. Né? E nesse ano o Ministério da Ciência e Tecnologia, ele traz quase todas as suas unidades de pesquisa, são 28 unidades de pesquisa, apresentando projetos, tecnologias, iniciativas desenvolvidas em diversas áreas do conhecimento. Quem vier aqui, quem visitar a exposição, vai conhecer pesquisas voltadas para a saúde, meio ambiente, biodiversidade, tecnologias, inclusão, desenvolvimento sustentável, enfim. Vai ser uma oportunidade para todos, né, que atuam na área de pesquisa, como estudantes, professores e os diversos pesquisadores possam, e as pessoas, né, as famílias também, crianças, possam conhecer a ciência que ela está presente no nosso cotidiano, né, no dia a dia de cada um. A ciência que melhora a qualidade de vida das pessoas.
10: A reunião anual da SBPC também é um evento super relevante, porque reúne a nata do pensamento científico do país, né? A senhora pode nos falar mais sobre o que é a SBPC e o que acontece nessa reunião anual?
21: A SBPC é uma entidade, né? Uma das mais tradicionais entidades científicas do Brasil. Já há 7 décadas, essa é a 78ª reunião anual da SBPC, E ela reúne pesquisadores, professores, estudantes, gestores públicos e representantes de diversas instituições públicas e privadas, além da sociedade em geral, né, para poder discutir ciência, discutir o progresso da ciência, né, a ciência voltada para o desenvolvimento do nosso desenvolvimento do país. Na SBPC acontecem, assim, tem uma programação densa e ampla, onde são realizados painéis, conferências, mesas redondas, minicursos, atividades culturais, uma série de ações voltadas para a popularização e divulgação da ciência.
2: E nesse ano, né, secretária, o encontro tem um tema que é o Ciência para Todos, Soberania, Desenvolvimento e Inclusão. Como é que esses três pilares se relacionam, influenciam a produção científica no país?
21: Exatamente. Esses três conceitos, eles estão profundamente conectados. Eu represento a Secretaria Nacional de Ciência e Tecnologia para o Desenvolvimento Social e existe algo que é muito importante, que a ciência esteja voltada para mudar a qualidade de vida das pessoas, né? Então, quando a gente fala em soberania, estamos falando da capacidade do país de produzir conhecimento, de desenvolver tecnologias e formar pessoas para enfrentar os seus próprios desafios. O desenvolvimento acontece quando esse conhecimento gera inovação, fortalece as instituições diversas, melhora os serviços públicos, impulsiona a economia, contribui para soluções sustentáveis. Nesse aspecto, o que significa a inclusão? Garantir que a ciência beneficie toda a população, reduzindo as desigualdades, ampliando oportunidades, garantindo que todas as pessoas tenham acesso às oportunidades, né, aos seus direitos sociais.
10: E a reunião também terá espaços temáticos, né, voltado para os jovens, para a discussão racial, para a cultura. Como é que vão funcionar esses debates?
21: Isso mesmo. Aqui tem um espaço amplo na SBPC Jovem, uma grande participação da juventude, de jovens pesquisadores. E a programação, de fato, é bem diversificada. Tem uma série de espaços voltados para o diálogo sobre cultura, educação, igualdade racial, no contexto das mesas redondas, da apresentação das pesquisas, enfim, é uma programação ampla, né, que apresenta essas diversas pesquisas desenvolvidas Brasil afora, em todas as universidades públicas, privadas, enfim.
2: A gente está falando aqui de dois eventos, vamos dizer assim, paralelos, né, que se relacionam. A reunião da SBPC e a Expo TIC. E aí, voltando a falar da exposição, um pouco mais, secretária, ela vai reunir aí 28 unidades de pesquisas que são vinculadas ao Ministério da Ciência, Tecnologia e Inovação, né? A senhora pode dar exemplos pra gente do que são essas unidades, que tipos de pesquisas elas fazem?
21: Sim, bem, o Ministério tem das 29 unidades de pesquisa que são vinculadas ao Ministério de Ciência e Tecnologia, 28 estão participando conosco aqui desse evento. As unidades de pesquisa, elas atuam em áreas muito diversas e refletem a amplitude da ciência produzida no Brasil. Existem instituições dedicadas a pesquisas espaciais, biodiversidade amazônica, mudanças climáticas, tecnologias da informação, materiais avançados, energias, tecnologias nucleares, matemática aplicada, astronomia e tecnologias voltadas para o desenvolvimento social. Eu vou dar um exemplo, claro, por exemplo, o INSA, né, a Unidade Nacional do Semiárido, que desenvolve pesquisas voltadas para combater a seca no Brasil, a produção de alimentos, para poder trabalhar, por exemplo, a dessalinização, né, existe um projeto no Ministério desenvolvido pelo INSA de dessalinização da água, produção de alimentos no semiárido, buscando combater a seca e combater a fome no Brasil. Então, esses projetos podem ser visitados aqui nos estandes das nossas unidades vinculadas.
10: Muito bem, nós conversamos com a secretária de Ciência e Tecnologia para o Desenvolvimento Social do Ministério da Ciência, Tecnologia e Inovação, Germana Pires. Muito obrigado por sua entrevista aqui à Voz do Brasil.
21: Eu agradeço a Voz do Brasil, sempre presente no dia a dia. Deixo o convite para todas as pessoas que quiserem participar aqui da SBPC e conhecer as pesquisas desenvolvidas no Brasil. Estamos aqui na Universidade Federal Fluminense, no Rio de Janeiro. Muito obrigada.
2: 5 novas canetas de semaglutida foram aprovadas pela Vigilância Sanitária e registradas nessa quarta-feira.
10: O medicamento ajuda no controle de doenças como a diabetes e é usado também no tratamento contra a obesidade.
2: E nós vamos entender agora como essa substância age no organismo na reportagem de Gabriela Noronha.
3: Os medicamentos à base de semaglutida são usados no tratamento de doenças crônicas como obesidade e diabetes. Trata-se de uma substância sintética que imita a ação do hormônio GLP-1, responsável pelo controle da glicemia no organismo, entre outras funções, como explica a médica endocrinologista Mona Lisa Azevedo.
5: Ela favorece o controle da glicose porque ela estimula a liberação de insulina e ela também influencia outros fatores do organismo, exerce um papel de induzir saciedade, inibir um pouco o apetite, controlar a compulsão alimentar e também estimular o gasto energético.
3: Nesta quarta-feira, 5 novas canetas emagrecedoras que têm semaglutida como princípio ativo foram aprovadas pela Anvisa, Agência Nacional de Vigilância Sanitária. Os medicamentos são voltados para o tratamento de pacientes adultos com diabetes tipo 2 e autorizados para uso complementar à dieta e exercícios, mas devem ser indicados e acompanhados sempre por um especialista, como destacou a endocrinologista Mona Lisa Azevedo.
5: A gente está falando de medicação e toda medicação é sujeita a efeitos adversos. Afinal de contas, a gente está trazendo uma substância artificial para dentro do corpo e é por isso que é tão importante o acompanhamento médico.
3: A medicação feita com acompanhamento médico ajudou a servidora pública Carolina Abreu a vencer a obesidade depois de muitas tentativas para perder peso.
22: Desde muito nova, eu sofri com efeito sanfona, né? Tenta fazer dieta restritiva e daí não dá certo, e aí engorda, e aí emagrece. Então, eu resolvi procurar um endocrinologista e comecei a fazer o uso.
3: O processo de autorização dos medicamentos inclui a realização de estudos clínicos, avaliação de documentos e inspeção da linha de produção. Reportagem Gabriela Noronha.
10: E a gente continua falando dessas canetas emagrecedoras para fazer mais um alerta.
2: A Anvisa lembra que a retatrutida, uma medicação que ainda está em fase de pesquisa, não está aprovada para uso em nenhum país do mundo.
10: Assim como no Brasil, a empresa responsável por desenvolver essa medicação ainda não solicitou registro em nenhuma agência reguladora internacional.
2: A Anvisa reforça que o uso de um medicamento sem registro apresenta riscos à saúde, com efeitos colaterais desconhecidos.
10: Além disso, não há garantia de que o produto contenha o princípio ativo declarado, nem a quantidade informada.
2: Vale lembrar que o comércio de medicamentos irregulares é considerado crime pelo Código Penal.
10: Atenção, moradores das comunidades ribeirinhas de Santarém, Belterra e Aveiro, na bacia do Rio Tapajós.
2: A partir de agosto, o navio Hospital Abaré realiza novas expedições com consultas e exames gratuitos.
10: A embarcação atua como unidade básica de saúde fluvial itinerante e os atendimentos ocorrem por triagem e demanda espontânea das 8 da manhã às 6 da tarde.
23: Administrado pela Universidade Federal do Oeste do Pará, UFOPA, o navio Hospital Escola Baré, que atua como uma unidade básica de saúde fluvial itinerante, divulgou o calendário das próximas expedições e as orientações para acesso aos atendimentos nas comunidades ribeirinhas da bacia do Rio Tapajós, no Pará. Os serviços gratuitos são oferecidos nos municípios de Santarém, Belterra e Aveiro. O atendimento ocorre nas chamadas comunidades polo, com triagem e demanda espontânea. Para o cadastro no Sistema Único de Saúde SUS, é necessário apresentar documento oficial com foto, CPF, cartão do SUS, além da caderneta de vacinação. Gestantes devem levar a caderneta de pré-natal e pacientes em acompanhamento podem apresentar exames anteriores. As consultas de rotina são realizadas das 8 horas da manhã ao meio-dia e das 2 às 6 da tarde. Enquanto o navio estiver ancorado, também há plantão para casos de urgência. O cronograma prevê expedições entre os meses de agosto e outubro, com datas definidas para as regiões de Santarém, Aveiro e Belterra. Para saber mais, acesse ridh.ufopa.edu.br ou envie e-mail para ridh@ufopa.edu.br. Dilson Santa Fé, para a Voz do Brasil.
1: Direitos da infância. Projetos voltados à redução da vulnerabilidade de crianças e adolescentes podem participar de edital do BNDES.
2: Serão selecionados até 8 projetos para promoção, proteção e garantia de direitos da juventude.
4: Os projetos devem atender a pelo menos um dos 5 eixos prioritários, que incluem assistência social, segurança alimentar, proteção contra violência doméstica e sexual e prevenção ao uso de drogas. Com ações a serem executadas no Rio de Janeiro, São Paulo, Recife e Brasília, o apoio total pode chegar a 15 milhões de reais em recursos de doações incentivadas aos fundos dos direitos da criança e do adolescente. De acordo com o chefe do Departamento de Projetos Culturais do BNDES, Andrés Cortes, os recursos que viabilizam esse edital são obtidos a partir do mecanismo de incentivo fiscal previsto no Estatuto da Criança e do Adolescente e que se destina a ações que vão desde a prevenção da violência até o acesso à educação, saúde e cultura.
6: Esse edital visa destinar até 15 milhões para projetos sociais que garantam a diminuição de vulnerabilidades sociais ligados à infância e à juventude.
4: As inscrições dos projetos podem ser feitas até o dia 25 de agosto. Você pode obter mais informações sobre o edital no site bnds.gov.br/edital-FCA-2026. Reportagem André de Barros Lima.
2: Última notícia: em nota divulgada há pouco pela Secretaria de Comunicação Social da Presidência da República, o governo brasileiro repudiou o anúncio feito pelos Estados Unidos de prorrogar por mais um ano a declaração de emergência nacional em relação ao Brasil.
1: Segundo a nota, é inteiramente descabido caracterizar o Brasil como uma ameaça aos Estados Unidos, especialmente à luz dos históricos laços diplomáticos e da amizade que une os dois povos.
2: E essas foram as notícias do governo federal.
1: Fique agora com o Minuto do TCU. Em seguida, as notícias do Poder Judiciário e do Congresso Nacional. Boa noite.
2: Boa noite para você e até amanhã.
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8: 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Você vai ouvir agora notícias do Poder Judiciário.
3: Supremo Tribunal Federal solicita informações ao Legislativo e ao Executivo sobre emendas parlamentares. TSE destaca fabricação da urna eletrônica em 30 anos de implantação do processo eletrônico. E para o STJ, segurado com HIV, mesmo assintomático, tem direito à indenização por invalidez funcional permanente. Boa noite, eu sou Marcela Luiza. O ministro Flávio Dino, do Supremo Tribunal Federal, solicitou informações ao Legislativo e ao Executivo em uma ação movida pelo partido Rede Sustentabilidade contra o modelo atual das emendas parlamentares impositivas. Na ação, o partido questiona mudanças na Constituição que autorizam parlamentares a destinarem verbas sem garantias suficientes de prestação de contas, transparência e controle de conflitos de interesse. Diante do pedido do partido, o ministro Flávio Dino solicitou informações ao presidente da República e aos presidentes da Câmara e do Senado, estabelecendo o prazo de 10 dias para a resposta. O ministro relator determinou que os poderes executivo e legislativo apresentem uma proposta detalhando o papel de cada agente público no ciclo da execução das emendas, definindo inclusive as responsabilidades dos parlamentares que indicam os recursos e os seus destinatários. Tribunal Superior Eleitoral destaca fabricação da urna eletrônica em seus 30 anos de implantação do processo eletrônico. O projeto é 100% nacional, pertence à Justiça Eleitoral e passa por rigoroso processo de auditoria. Estevam Furtado.
7: Há 3 décadas foram desenvolvidos 14 modelos de urna eletrônica e produzidos quase 1,5 milhão de equipamentos. O TSE elabora todas as especificações técnicas e de segurança que devem ser seguidas pelas empresas vencedoras das licitações. Após a aprovação do protótipo, a fabricação e os testes são acompanhados por servidores e técnicos da Justiça Eleitoral.
3: Segurado com HIV, o vírus da AIDS, mesmo sem sintomas, tem direito à indenização por invalidez funcional permanente. Esse entendimento é do STJ. Fátima Uchoa.
9: O militar com HIV foi considerado incapaz para as atividades militares. Ele tinha seguro coletivo com cobertura para invalidez funcional permanente total por doença. A Justiça de Rondônia determinou o pagamento da apólice, mas a seguradora recorreu ao STJ, alegando que o militar estava assintomático e não teria perdido a autonomia. Só que a terceira turma concluiu que, no caso de pessoas com HIV, a noção de perda da existência independente exigida para a indenização securitária deve considerar a irreversibilidade da infecção e a dependência contínua de tratamento médico, como nessa hipótese. Assim, concluiu que o militar tem direito à indenização por invalidez permanente. A relatora foi a ministra Nancy Andrighi.
3: Para garantir que um empregador pague uma dívida trabalhista, a justiça determina que o passaporte seja apreendido. Mas tem um detalhe: para o Tribunal Superior do Trabalho, é preciso considerar outras possibilidades antes disso. Rocine Gomes.
13: Um caso que ilustra essa questão envolve um português que mora no Brasil. Ele teve o passaporte apreendido por passar anos sem pagar a dívida. Ao julgar o processo, o TST decidiu pela liberação do documento. O motivo é que a instância anterior não analisou outras medidas antes de tomar essa decisão. Por exemplo, se o homem ocultou o patrimônio ou tinha um estilo de vida que demonstrava a possibilidade de pagar a dívida. Por isso, passaporte liberado.
3: Ministério Público Federal denunciou 216 pessoas por tráfico humano e contrabando de migrantes entre 2025 e 2026. As denúncias são resultado do trabalho da unidade especializada no combate a esses crimes, que completa 2 anos este mês. Vanessa Pereira.
14: Desde 2024, o MPF centralizou as investigações sobre tráfico de pessoas na Unidade Nacional de Enfrentamento do Tráfico Internacional de Pessoas e Contrabando de Migrantes. Em 2 anos de atuação, a unidade participou de mais de 1.100 processos judiciais, De 2025 até junho deste ano, 216 pessoas foram denunciadas à justiça, 79 por tráfico internacional de pessoas e 137 por contrabando de imigrantes.
15: 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Uma boa noite e até amanhã.
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1: Eu sou Paula Groba.
2: E eu sou Ricardo Nakaoka.
1: E estes são os destaques de hoje do Jornal do Senado, que começa agora.
2: PEC da Segurança Pública chega ao Senado após modificações na Câmara.
1: Projeto suspende prazo para pesquisadoras durante licença maternidade.
2: Grupo de senadores cobra órgãos e propõe novas regras após caso do Banco Master.
1: Boa noite.
2: Boa noite.
1: Conciliar a carreira científica com a maternidade ainda é um desafio para milhares de pesquisadoras brasileiras.
2: Com o objetivo de evitar prejuízos à produção acadêmica, a Comissão de Direitos Humanos pode votar na volta das atividades do Senado um projeto que suspende prazos durante a licença maternidade. O repórter Márcio Maturana tem as informações.
3: Pesquisadoras, gestantes ou adotantes poderão ser beneficiadas com a suspensão dos prazos de bolsas, editais e projetos de pesquisa financiados com recursos públicos federais durante a licença maternidade. Isso é o que prevê um projeto que está pronto para votação na Comissão de Direitos Humanos na volta do recesso parlamentar, a partir de 3 de agosto. Pela proposta, o tempo de afastamento será acrescido ao prazo original e não poderá influenciar negativamente a avaliação de produtividade nem a participação em novos financiamentos públicos. A senadora professora Dorinha Seabra, do União do Tocantins, foi relatora de um outro projeto já transformado em lei, que também beneficia pesquisadoras gestantes ou adotantes.
4: Quando ela começou, ela não estava gestante. Ela fica gestante. Ela não pode ficar gestante, porque o prazo vai contar contra ela. O programa vai perder pontuação. E aí ela tem problema, inclusive, em outras vezes que ela pleite a bolsa. Maternidade não pode ser ônus para a mulher. E não pode significar escolha entre carreira, entre formação.
3: O texto em análise na Comissão de Direitos Humanos é um substitutivo da senadora Mara Gabrilli, do PSD de São Paulo, a um projeto apresentado pela senadora Soraya Tronic, do PSB de Mato Grosso do Sul. Para evitar a sobreposição de normas e oferecer maior segurança jurídica, esse substitutivo incorpora as mudanças propostas a uma lei já existente sobre prorrogação de bolsas de pesquisa no caso de maternidade.
1: E aguarda votação no plenário do Senado o projeto que cria o Exame Nacional de Proficiência em Medicina. A prova será requisito obrigatório para que os recém-formados possam obter o registro profissional nos conselhos regionais. No entanto, ainda há uma divergência sobre qual órgão será responsável pela aplicação. O senador Rogério Carvalho, do PT de Sergipe, apresentou um texto substitutivo para atribuir essa função ao Ministério da Educação. Em junho, o governo também publicou uma medida provisória que prevê que o MEC aplique o exame. A MP ainda depende de análise do Congresso Nacional.
2: Já o senador Dr. Irã, do PP de Roraima, relator da proposta na Comissão de Assuntos Sociais, defende que a avaliação seja aplicada pelo Conselho Federal de Medicina. Ao classificar a iniciativa como o projeto mais importante do movimento médico brasileiro neste século, o parlamentar cobrou que o plenário vote a medida o quanto antes.
5: Nós precisamos frear a proliferação desenfreada de escolas médicas nesse país, formando médicos de péssima qualidade e causando muita vulnerabilidade ao povo brasileiro, principalmente ao povo que procura o Sistema Único de Saúde do nosso país.
1: O caso do Banco Master levou o Senado a intensificar a fiscalização sobre o mercado financeiro.
2: No primeiro semestre, um grupo da Comissão de Assuntos Econômicos ouviu autoridades, reuniu documentos e apresentou propostas para evitar novas fraudes. A reportagem é de Marcela Cunha.
6: Criado no início deste ano, o grupo da Comissão de Assuntos Econômicos, que acompanha o caso Banco Master, já ouviu dirigentes do Banco Central, da Comissão de Valores Mobiliários e do Banco de Brasília. O presidente do Banco Central, Gabriel Galípolo, defendeu a atuação da instituição e apontou limitações de pessoal, de tecnologia e de estrutura de fiscalização. Já o presidente interino da CVM, João Carlos Uzeda Scioli, afirmou que o órgão detectou movimentações atípicas do Master desde 2022. O presidente do BRB, Nelson Antônio de Souza, foi questionado sobre as operações realizadas com o Master e os possíveis prejuízos serviços para o Banco Público. O ex-controlador do Master, Daniel Vorcaro, chegou a ter depoimento marcado, mas obteve do Supremo Tribunal Federal o direito de não comparecer. Entre os resultados do trabalho, a CAI retirou o sigilo de parte das auditorias do Tribunal de Contas da União sobre o caso. Presidente do colegiado, o senador Renan Calheiros, do MDB do Alagoas, defendeu a divulgação dos documentos.
7: Nós estamos retirando o sigilo, que é uma auditoria que a sociedade tem total interesse em conhecer. E não sei por que o próprio tribunal decreta sigilo sobre uma auditoria que ele próprio fez.
6: O grupo apresentou ainda 3 projetos para mudar as regras do Fundo Garantidor de Créditos, ampliar o controle sobre a venda de títulos bancários e endurecer as penas para fraudes financeiras.
1: E a criação de uma política nacional de transformação digital no campo está em análise na Comissão de Agricultura. A proposta busca modernizar o setor agropecuário com o uso de tecnologias como a inteligência artificial.
2: O texto também prevê a criação de laboratórios de inovação, a capacitação de agricultores e a oferta de linhas de crédito específicas. O senador Sérgio Petecão, do PSD do Acre, relatou a proposta na Comissão de Ciência e Tecnologia. Na avaliação do parlamentar, a iniciativa democratiza o acesso à tecnologia na agricultura e promove avanços no setor.
8: A iniciativa busca democratizar a conectividade rural, promover capacitação digital e incentivar as pesquisas, o desenvolvimento e a inovação.
1: E a PEC da Segurança Pública chegou ao Senado, mas a proposta de emenda à Constituição que reorganiza o sistema de segurança pública do país será analisada pelos senadores em uma versão diferente da encaminhada pelo Poder Executivo. O texto aprovado pela Câmara dos Deputados destinou parte da arrecadação das apostas esportivas aos fundos nacionais de segurança pública e do sistema penitenciário. Além disso, retirou a redução da maioridade penal de 18 para 16 anos em crimes com violência ou grave ameaça à pessoa, cuja validade dependeria de um referendo popular.
2: Para o senador Camilo Santana, do PT do Ceará, a segurança pública deve ser tratada como uma agenda nacional, baseada na cooperação entre União, estados e municípios e com atuação conjunta dos poderes da República. O parlamentar defende que a proposta seja colocada em votação. No entanto, a PEC depende de decisão do presidente do Senado, Davi Alcolumbre, para começar a ser analisada na casa.
9: O crime organizado não pergunta em quem a vítima votou. Uma bala perdida não escolhe partido. A mãe que perde um filho não quer saber se a solução veio da direita ou da esquerda. Ela quer justiça, ela quer segurança. Nós podemos divergir sobre muitos temas, mas precisamos ser capazes de construir uma agenda comum para proteger o povo brasileiro.
1: A programação especial de férias do Congresso Nacional já recebeu mais de 8.500 visitantes na primeira semana de atividades. A agenda gratuita, que segue até o dia 2 de agosto, reúne experiências interativas e atividades voltadas para toda a família.
2: O balanço parcial mostra o interesse do público em conhecer de perto o funcionamento do Poder Legislativo durante o período de recesso escolar. A reportagem é de Yasmin Rodrigues.
10: A programação especial de férias promovida pelo Congresso Nacional, que tem atraído turistas de diferentes estados brasileiros e até do exterior, busca aproximar os cidadãos do parlamento. Além de conhecer os espaços do Senado Federal e da Câmara dos Deputados, os visitantes podem acompanhar o espetáculo teatral Em Nome da Lei, 200 anos de Congresso, apresentado pelo projeto Visite em Cena, e assistir ao filme em realidade virtual, Eunice, a Primeira Senadora, que retrata a trajetória da primeira mulher a ocupar uma cadeira no Senado. Diogo Diniz, servidor da Coordenação de Visitação do Congresso Nacional, apresentou os números registrados até agora e o perfil do público que participou das atividades.
11: O destaque é o aumento da presença de crianças, que cresceu 16% em relação ao ano passado. Outra novidade também que chamou a atenção foi o Visite em Cena, que já reuniu mais de 1.300 pessoas. E o filme Eunice, a Primeira Senadora, também está fazendo sucesso. É um filme em realidade virtual, que já foi visto por mais de 400 pessoas.
10: A programação especial de férias é gratuita. Para participar, basta comparecer ao Congresso Nacional das 9 da manhã às 5 da tarde com um documento oficial com foto. A entrada é livre, sem necessidade de agendamento.
2: O edição de Paula Groba e trabalhos técnicos de Eliseu Caires, o Jornal do Senado fica por aqui. Acompanhe agora as notícias da Câmara dos Deputados. Boa noite.
1: Uma boa noite e até amanhã.

0: Deputados.
1: Parlamentares analisam proibição de ligações telefônicas feitas por robôs.
2: Comissões reafirmam hora-aula como medida das atividades do professor.
1: Debate analisa medidas para a inclusão de autistas no mercado de trabalho.
2: Boa noite. Parlamentares e debatedores sugerem práticas mais efetivas em empresas para a inclusão de pessoas com transtorno do espectro autista. A repórter Sofia Peçanha acompanhou a discussão.
3: Durante a audiência na Comissão Especial sobre a Política Nacional para Pessoas com Autismo, parlamentares e especialistas defenderam que a inclusão de jovens e adultos autistas no mercado de trabalho depende tanto de políticas públicas quanto do engajamento das empresas na adoção de práticas mais inclusivas. A comissão debate o projeto de lei que institui uma política nacional para pessoas com transtorno do espectro autista, produzir conhecimentos mais aprofundados, desenvolver estudos e pesquisas que levem a práticas terapêuticas e educacionais mais eficazes, estabelecer políticas públicas que resguardem os direitos da pessoa com autismo, são alguns dos objetivos do projeto que está sendo analisado pelos deputados. Durante a audiência, os participantes reforçaram que a inclusão profissional é possível desde que haja suporte adequado. A deputada Maria Rosas, do Republicanos de São Paulo, defendeu o chamado emprego apoiado como ferramenta para ampliar oportunidades.
4: Muitas pessoas dizem o seguinte: não há condições de inserir as pessoas com TEA no mercado de trabalho. Eu digo que sim, através do emprego apoiado. É uma tecnologia social que a gente tem a inclusão dessa pessoa com apoios, com suporte, com pessoas que vão orientar, vão ver o perfil. Então, é possível sim, nós não podemos desistir. Há uma necessidade de suporte, por isso o emprego apoiado, ele é muito bem-vindo.
3: O projeto em análise prevê o estímulo à inserção de pessoas com autismo no mercado de trabalho. Por isso, segundo parlamentares, a escuta de especialistas e de entidades que atuam na área é fundamental para orientar a construção de diretrizes mais efetivas e alinhadas às necessidades reais das pessoas com transtorno do espectro autista. O debate foi solicitado pelo deputado Orlando Silva, do PCdoB de São Paulo, com o objetivo de aprofundar a discussão sobre os desafios enfrentados por pessoas autistas na vida adulta, especialmente na busca por autonomia e emprego. Da Rádio Câmara de Brasília, Sofia Peçanha.
0: Direitos Humanos.
1: Pastor Diniz, do União de Roraima, apoia projeto que proíbe a divulgação de apostas, motéis e sites de acompanhantes em programas com classificação indicativa livre. Relator da matéria na Comissão de Comunicação, ele afirma que a medida protege crianças e adolescentes da exposição a conteúdos inadequados.
2: Pastor Diniz argumenta que a proposta tem respaldo na Constituição e ajuda a preservar o desenvolvimento físico, mental e emocional do público infanto-juvenil. Para o deputado, a restrição também reforça os valores éticos e sociais previstos para a programação de rádio e televisão.
0: Trabalho.
1: Debatedores criticam pejotização e alertam para a perda de direitos e queda na arrecadação. O repórter Murilo Souza acompanhou o encontro sobre o tema com deputados.
5: Debatedores criticaram em audiência pública na Câmara dos Deputados os efeitos da pejotização no mercado de trabalho. O termo se refere à contratação de trabalhadores como empresas, em atividades que antes exigiam carteira assinada. As críticas apontam perda de direitos trabalhistas e prejuízos à Previdência. A discussão ocorreu após decisão do ministro Gilmar Mendes, Supremo Tribunal Federal, que suspendeu processos sobre o reconhecimento de vínculo empregatício nesses casos. O tema terá repercussão geral e servirá de base para decisões em todo o país. Para parlamentares, o modelo amplia a exploração de trabalhadores. O deputado Bongás, do PT do Rio Grande do Sul, destacou que o trabalhador pejotizado não tem direitos como férias, 13º salário e FGTS.
6: Pejotizado não tem 13º, não tem férias, não tem adicionais, não tem tempo de suspensão de tempo de aviso prévio, né? Não tem recolhimento fundo de garantia. Então, todos esses aspectos, então, do ponto de vista desta flexibilização e a troca, que muitas vezes, em maior dos casos, é simplesmente uma contratação, continua empregado, só que agora é empreendedor.
5: Dados do Ministério Público do Trabalho indicam que entre 2022 e 2023, o país deixou de arrecadar cerca de 100 bilhões de reais com esse tipo de contratação. Especialistas também alertam para os impactos fiscais e divergências no judiciário. Enquanto a Justiça do Trabalho costuma reconhecer o vínculo trabalhista e manter os direitos dos empregados, o Supremo Tribunal Federal tem validado contratos como prestação de serviço por empresas. Da Rádio Câmara de Brasília, Murilo Souza.
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0: Meio Ambiente.
2: Projeto que proíbe a utilização de penas e plumas de origem animal avança na Câmara. A ideia é que os adereços usados nas fantasias tenham origem sintética, como informa a repórter Maria Neves.
8: O projeto que proíbe a comercialização de fantasias e adereços com penas de origem animal avançou o primeiro passo na Câmara, com a aprovação pela Comissão de Desenvolvimento Econômico. De acordo com o relator, deputado Helder Salomão, do PT do Espírito Santo, além de proteger o direito dos animais, a proposta vai estimular a indústria nacional. O relator sustenta ainda que as mudanças não pretendem viabilizar festas populares, mas estabelecer limites e incentivar alternativas.
9: A substituição das penas e plumas de origem animal por sintéticas vai baratear muito o custo. Isso significa que a gente vai ter fantasias mais baratas, alegorias mais baratas, com a mesma beleza plástica que o carnaval obviamente exige. E além disso, se a gente substitui, né, as penas e plumas de origem animal por plumas e penas sintéticas, nós vamos estimular a produção nacional.
8: Pelo texto aprovado, as penas poderão continuar sendo usadas quando não houver sofrimento animal. O reaproveitamento de plumas também continuará permitido até a entrada em vigor da futura lei. As regras para esses casos deverão constar no regulamento da norma. A proposta de autoria do deputado Célio Studart, do PSD do Ceará, também prevê multa de 5 mil a 1 milhão de reais para quem descumprir a nova regra. Em caso de reincidência, a multa será aplicada em dobro e a cada nova infração, o valor da multa será dobrado novamente. O projeto ainda será analisado por 4 comissões da Câmara. Se aprovado, poderá seguir diretamente para o Senado, sem necessidade de passar pelo plenário. Da Rádio Câmara de Brasília, Maria Neves.
1: João Carlos Bacelar, do PL da Bahia, propõe a criação de uma comissão parlamentar de inquérito para investigar crimes contra animais. O deputado pretende apurar casos de crueldade contra animais em todo o país.
2: João Carlos Bacelar explica que a CPI deve identificar os responsáveis pelos crimes e investigar a atuação de grupos organizados. Segundo o deputado, a comissão também precisa avaliar a efetividade das políticas públicas e da fiscalização para coibir a violência contra animais.
0: Educação.
1: Comissões da Câmara finalizam votação do projeto que muda critérios de cálculo de tempo de professores em atividades com estudantes. Entenda as alterações na reportagem de Luiz Cláudio Canuto.
10: A Comissão de Educação da Câmara aprovou o projeto que estipula a hora-aula como medida para cálculo do tempo de professores da educação básica, usado em atividades com estudantes. Segundo a proposta, a hora-aula seria usada como referência, mesmo que a aula tenha duração inferior a 60 minutos. Atualmente, a lei do piso salarial do Magistério Público da Educação Básica tem outro critério. Estabelece que os professores devem respeitar o limite máximo de 2/3 da carga horária para atividades com estudantes. Ou seja, o tempo restante é usado para preparar aulas, corrigir provas e outras atividades. O texto aprovado é um substitutivo da deputada Lídice da Mata, do PSB da Bahia, que sintetiza um projeto do deputado Tarcísio Mota, do PSOL do Rio de Janeiro. A relatora diz que a proposta tenta acabar com a interpretação de que os minutos que restam da hora-aula pedagógica possam ser considerados tempo de atividade extra-classe, algo

0: porque é uma falsidade. Fazendo com que, como aconteceu lá no município do Rio de Janeiro, os professores sejam obrigados a pegar mais turmas, tendo o mesmo tempo de planejamento, ou seja, é um descumprimento da lei, e sem ganhar mais um salário a mais, ou seja, mais trabalho, menos tempo de planejamento, ferindo o princípio da lei do piso salarial nacional.
1: Como exemplo de como ficaria com a aprovação da lei, o deputado afirma que quando um professor dá 3 aulas, os minutos dedicados à aula não interferem no fato de que existe necessidade de um planejamento. O projeto muda a lei do piso salarial dos professores e acrescenta um dispositivo no artigo que estabelece textualmente: para fins do cálculo da proporção mínima de 2/3 da jornada destinada às atividades de interação com educandos, a carga horária do docente será apurada com base em horas-aula, mesmo se a sua duração for inferior a 60 minutos. A proposta para virar lei precisa ser aprovada pela Câmara e pelo Senado. Da Rádio Câmara de Brasília, Luiz Cláudio Canuto.
2: A deputada Lídice da Mata também foi a relatora do projeto na Comissão de Constituição e Justiça, que também aprovou o texto.
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4: Justiça. Rodrigo Valadares, do PL de Sergipe, é autor de projeto que proíbe a concessão de indulto, graça, anistia e perdão judicial para condenados por crimes praticados contra crianças. A proposta também impede o reconhecimento do perdão do ofendido nesses casos.
2: O projeto de Rodrigo Valadares altera o Código Penal e o Estatuto da Criança e do Adolescente para impedir que os agressores tenham as penas perdoadas. O autor argumenta que o sofrimento do acusado não pode anular a punição pela morte de um filho.
4: Consumidor. Câmara analisa a proibição de ligações telefônicas feitas por robôs. A repórter Júlia Lopes nos traz as medidas propostas.
5: Em 2025, o Brasil registrou mais de 10 bilhões de ligações telefônicas feitas por robôs por mês, segundo a Agência Nacional de Telecomunicações, a Anatel. Para reduzir o incômodo dessas chamadas à população, a Comissão de Defesa do Consumidor da Câmara dos Deputados aprovou um projeto que proíbe a realização de ligações automáticas em massa, conhecidas como robocalls. A proposta trata das chamadas feitas de forma repetitiva e sem a participação de um atendente humano, geralmente usadas para vender produtos, cobrar dívidas ou realizar pesquisas. Para o relator do projeto, deputado Áureo Ribeiro, do Solidariedade do Rio de Janeiro, embora a legislação já permita que o consumidor adote medidas como cadastrar o número em listas de bloqueio ou no serviço Não Perturbe, essas ferramentas ainda não são suficientes para impedir as ligações automatizadas.
6: De fato, mesmo com a existência de cadastros destinados a bloquear ligações de telemarketing, como Não Perturbe, e estas listas mantidas por PROCONs estaduais, os abusos continuam muito presentes na vida de todos nós. Isso porque, apesar de sua utilidade e crescente adesão popular, esses cadastros enfrentam limitações estruturais, tais como a iniciativa do próprio consumidor para inscrição.
5: Segundo o projeto, as empresas que desrespeitarem a regra estarão sujeitas a multas que variam de R$5.000 a R$50.000 por ligação ou mensagem indevida. Em casos de reincidência, poderão ter o serviço de telemarketing suspenso e até perder a autorização para atuar no setor de telecomunicações. O texto também obriga empresas e operadoras a adotarem tecnologias que garantem a identificação real de quem faz a chamada como forma de evitar fraudes. Apesar disso, a proposta prevê exceções para o uso de chamadas e mensagens automáticas. Elas serão permitidas em casos de utilidade pública, como avisos de órgãos públicos ou de empresas de serviços essenciais com informações urgentes, quando houver atendimento humano imediato, sem reprodução prévia de mensagens gravadas e em situações de obrigação legal. O projeto que proíbe ligações telefônicas automáticas feitas em massa será analisado

0: Agora pela Comissão de Constituição e Justiça. Da Rádio Câmara de Brasília, Júlia Lopes.
1: Segurança Pública.
2: Zuco do PL do Rio Grande do Sul propõe que a indenização paga a quem entrega armas de fogo tenha como parâmetro principal o preço médio de mercado, definido em regulamento. Ele também defende que a nota fiscal e o estado de conservação da arma sejam considerados no cálculo.
3: Relator da proposta na Comissão de Segurança Pública, Zuco substituiu a definição do valor em lei por diretrizes para que o executivo regulamente os critérios de indenização. O objetivo, segundo ele, é evitar questionamentos sobre a constitucionalidade da medida.
1: Economia.
2: Comissão Especial da Câmara está analisando a atualização do teto para a declaração de microempreendedor individual.
3: A repórter Noelle Nobre tem mais informações sobre o colegiado.
4: A comissão especial que vai analisar o projeto que aumenta o limite de faturamento do MEI, o microempreendedor individual, já foi instalada na Câmara. A deputada Anne Ortiz, do PP do Rio Grande do Sul, foi eleita presidente do colegiado e o deputado Jorge Goetting, do Republicanos de Santa Catarina, será o relator. O projeto já foi aprovado pelo Senado e eleva para R$130 mil a receita bruta anual permitida para enquadramento como MEI. Atualmente, o limite é de R$81 mil. A proposta também autoriza a contratação de até 2 empregados, o dobro do permitido hoje. Anne Ortiz destacou que o teto atual está defasado há cerca de 10 anos, o que empurra muitos empreendedores para a informalidade.
5: Nós estamos tratando de um assunto que não é só urgente para os micro e pequenos empreendedores, empreendedores individuais, para todos aqueles que empreendem no nosso país, geram emprego, renda e fazem a economia girar, que estão aí há uma década trabalhando dentro de uma faixa, dentro de um teto desatualizado.
4: O relator Jorge Goetting ressaltou a importância do setor e disse que o relatório buscará consenso com a área econômica do governo e com frentes produtivas.
6: Nós temos que impulsionar os negócios, dar condições do MEI crescer, como você falava antes, Anne, criar uma rampa para que o MEI daqui um pouco possa ser micro, para que o micro possa ser uma pequena empresa, para que a pequena empresa queira ir para o lucro presumido ou para o lucro real, para ela crescer.
4: Além de Anne Ortiz e Jorge Goetting, a comissão será dirigida pelos deputados Adriana Ventura, do Novo de São Paulo, Helder Salomão, do PT do Espírito Santo, e Bia Kicis, do PL do Distrito Federal, eleitos como vice-presidentes. Da Rádio Câmara de Brasília, Noelle Nobre.
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Aí, Leandro, vou te contar essa história aqui porque eu sei que você dá risada desses bagulhos. Se liga. Fui lá pra Taboão da Serra esses dias pra visitar minha mãe, né? Pum, relaxado, quebradinho. Aí contei com os moleques. Aí o Joe me contou essa história. Ele falou que tava na laje da casa dele fumando um cigarro. É um sobradão que tem 4 andares, tá ligado? Aí quando ele olha lá embaixo na rua, tem um maluco tentando forçar a porta do carro dele, forçando assim pra tentar abrir, pra roubar o rádio. Sabe quando o maluco tá tentando pra roubar? Pois é. Aí o Joe lá de cima olhou e falou, mano, e agora? Olhou pro lado, tinha uma pedra gigante, um pedregulho assim, tá ligado? Ele falou, mano, é isso mesmo. Vou mirar, acertar logo no pote. Moleque, olha o que aconteceu. O Joe mirou no cara, acertou no teto do carro, Leandro. Ele quebrou o carro todo, viado. O maluco foi tentar salvar o carro e quebrou a porra toda. E não contente, a força do impacto abriu a porta que o cara não tava conseguindo abrir e o maluco não me levou o rádio do cara embora. Ah, você é louco, eu vou contar essa fita no stand-up, tá brincando?

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0: Agora uma canção que vocês conhecem muito bem. Uma canção do nosso último disco, Nossa Missão.
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